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6: Sextou, bebê. Vamos lá então. Sexta-feira chegou e o Babados e Fofocas também.
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6: Liberdade FM, continue mandando seu WhatsApp aí pra nossa programação. 66-3468-1200. 66-3468-1200.
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6: Vamos lá, Gi, dica do dia de hoje.
8: Hoje o truquezinho é pra conservar os legumes e os vegetais frescos, né? Bons ali pra consumo por mais tempo na tua geladeira.
6: Boa, manda a primeira fofoquinha.
8: Então, Fernando, eu tô aqui no SBT fofocalizando, né? E o Giovanni recebeu uma declaração apaixonada da namorada. Que Giovanni, Gi! O amor tá no ar aí pro Giovanni, da dupla Jean Giovanni, né? A namorada do cantor, a publicitária Flávia Correia, ela publicou uma foto dos dois e caprichou na declaração de amor, né, gente? Ela afirmou que tem orgulho do companheiro e que a paixão cresce a cada dia. Segundo Fofocalizando, né? Os dois eles estão juntos aí há quase 2 meses. Parece pouco tempo, né? Mas eu acho que é nesse tempo que parece que a paixão tá aflorada, né? O novo relacionamento ele veio depois aí do fim de um casamento de 26 anos. Pois é, do sertanejo com Ana Carolina Moraes, né? Uma nova fase da vida amorosa aí do cantor tá rolando. E claro que a gente vai trazer tudo que tá acontecendo nos bastidores aí desse romance pra vocês.
6: Vamos de música agora? Já já tem mais fofoca pra você. Ótima sexta-feira.

0: sexta-feira com muita informação e a dica da Gi já pra quem não pegou na abertura aí.
1: Isso mesmo, gente, um truquezinho pra conservar os legumes e os vegetais bons, né, por mais tempo ali pra consumo dentro da tua geladeira ou do teu gavetão.
0: Maravilha!

0: curtindo a Liberdade FM. Que maravilha! Tilson, obrigado pela sua sintonia. Aqui na sua 104,9 só tem música gostosa, né? Você tá acompanhando aí. Vamos lá, a música não para.
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0: assim vamos seguindo por aqui com o nosso programa. Que bom que você tá aí, a fofoca aqui não para.
1: Tô agora no Correio 24 horas, Fernando, e chegou ao fim a tentativa de reconciliação entre a Paula Aires e o Matheus, né, da dupla do Matheus e Cauã. A influenciadora confirmou nas redes sociais que tá se divorciando mesmo do cantor, né, depois de 14 anos de união. Gente, como que tem muito casal do mundo sertanejo se divorciando, né? Os dois, eles haviam anunciado a separação em maio, mas decidiram dar uma nova chance pro relacionamento, né? Segundo a Paula, o Matheus, ele voltou a morar com a família por cerca ali de uns 50 dias mais ou menos, né? Mesmo com essa aproximação, a retomada do casamento não aconteceu e ela anunciou a decisão, né, de seguir aí com o divórcio.
0: Daqui a pouquinho tem mais uma.
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0: Liberdade FM, tá na Liberdade, tá bom demais, mais um bloco se foi, a gente vai pra um rápido intervalo comercial e a gente volta já.
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0: Seguimos com o nosso programa, ótima sexta-feira pra você. Liberdade. Muito bem, já estamos de

0: Volta aqui pela Liberdade FM, tá na Liberdade, tá bom demais. E como é bom saber que você tá aí junto com a gente, hein? Aqui na 104.9.
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0: E a fofoca, manda mais uma, Gi.
2: Já que a gente tá nessa onda de romance, né? Uns tá amando demais, outros estão amando de menos. A Ana Castela brincou com especulações sobre o novo namorado, né? A Aninha, ela resolveu responder com humor as especulações sobre a sua vida amorosa. Depois de aparecer dançando com um amigo no TikTok, a cantora recebeu um comentário sugerindo, né? Que ela seria, que ele seria, no caso, o novo namorado dela, né? A boiadeira entrou na brincadeira e disse: meu 15º namorado que eu tô escondendo de todas as páginas de fofocas. Tá escondendo até aqui, né? Do babado de fofoca, gente. O Nilson Neto, ele também participou dos comentários, né? Ironizando os rumores que já envolveram ali os dois. Olha, apesar da curiosidade dos fãs, a publicação não trouxe confirmação de novo relacionamento, que eu acho que não é o que tá rolando entre eles.
0: Já tem mais um de música.

0: Notícias, babados e fofocas na sua sexta-feira, dia 9. Dentro de mais alguns instantes, a dica da Gi.
1: Truquezinho bem legal pra gente conservar os legumes e vegetais frescos por mais tempo na sua geladeira, sem estragar.

0: Liberdade FM, como é bom saber que você está do outro lado aí acompanhando a nossa programação. É sempre um prazer estar na sintonia de todos os nossos ouvintes aí. É sempre um prazer saber que você está em nossa sintonia, tá? Tá na liberdade? Tá bom demais.
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0: vamos seguindo com o nosso programa. Que bom que você tá acompanhando a gente, a fofoca que não para.
1: Ai, ai, ai, gente. E o Gustavo Lima foi condenado a indenizar uma espectadora, né? Uma polêmica antiga aí do Gustavo Lima. Teve um novo desdobramento agora. O cantor e a empresa responsável pelo Marina Park, eles foram condenados a pagar R$5.000 por danos morais a uma espectadora repreendida durante um show em Fortaleza na virada do ano, gente, de 2022 para 2023, né? Na ocasião, o sertanejo acusou ela de jogar água no palco. O juiz considerou excessiva a exposição pelo microfone, né? A defesa do cantor alegou que a retirada ocorreu por segurança. Já a mulher pretende recorrer, né, para aumentar a indenização. Ela achou que R$5.000 é muito pouco. É, até porque, né, Gustavo, tem dinheiro saindo pro nariz, pros ouvidos, né? Vamos ver o que vai rolar agora.
0: Já tem mais uma pra você, tá?
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0: Vamos lá, uma rápida parada, já tem mais.
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7: 9:31.
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3: 9:34.
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4: Viu aí, né? O intervalo é bem rápido.
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6: Gente, e a história do Leandro e do Leonardo vai virar filme? Tô aqui no Estadão, conteúdo do All Splash, né? E uma novidade pra quem acompanha os grandes nomes do sertanejo aí. A história do Leandro e Leonardo vai chegar no cinema, sim, tá? O filme vai se chamar Leandro e Leonardo, Não Aprendi a Dizer Adeus, né? E vai ter a direção do Jaime Monjardim. O Eduardo Borelli, André Luiz Frambá foram escalados ali pra poder interpretar os irmãos. A produção vai acompanhar a vida, né, em Goianópolis, a passagem do trabalho no campo pra música e também a conquista do sucesso. E também vai abordar, né, a morte do Leandro e a continuidade da carreira do Leonardo. Inclusive, gente, as filmagens já devem começar agora no próximo mês de novembro.
4: Já tem mais. Vamos de música.

0: babados e fofocas da sua sexta-feira. Faltam poucos minutos pra dica da Gi.
1: E isso pra você conservar os seus legumes e vegetais da geladeira por mais tempo, né? Sem estragar, sem acabar perdendo.
0: Boa, já já.

0: musicão pra você aqui na Liberdade FM, né? Aqui na sintonia, na nossa sintonia 104.9. A música não pode parar, simbora, porque a festa continua por aqui. Ainda tem muito pra rolar pra você. Vamos nessa.
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0: muita música boa pra você. Sexta-feira merece mais, né? Sextou, bebê. Vamos bebê morar. Gi, vamos lá, traz a dica do dia.
1: Bora pra nossa diquinha do dia, truquezinho então pros legumes, né? É, evitar que eles estraguem mais rápido na geladeira. Os legumes, as verduras na gaveta, seja ali daquela parte do congelador da geladeira, né? Aquele gavetão de legumes. Tem algumas geladeiras com algumas tecnologias mais recentes, que elas até prometem fazer durar por muito mais tempo, né? Tanto na parte da carne, tem uma gaveta específica pra isso, quanto dos gavetões das verduras e dos legumes, né? Mas, gente, independente dessa geladeira com a tecnologia moderna, que acaba conservando um pouco mais, ou da geladeira convencional mais antiga que a gente tem em casa, eles começam a babar, a grudar, e aí o que que acontece? Vai apodrecer em poucos dias, né? Em alguns dias. Então, o truquezinho é forrar o fundo do seu gavetão com folhas de papel toalha, gente. A umidade excessiva condensada dentro da geladeira, que é a principal causa desse apodrecimento precoce aí das folhas, dos legumes, né? Então, esse papel toalha, ele vai reter essa umidade longe dos alimentos, consequentemente, eles vão durar por mais tempo. Pelo menos, né, a semana ali pra você voltar e fazer a feira de novo.
0: Boa! Agora...

0: Só na segunda-feira, né?
1: Só na segunda, mas segunda tem mais diquinha logo que passa o fim de semana.
0: Valeu!
1: Até, Fernando.
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0: Liberdade FM, tá na Liberdade, tá bom demais, mais um bloco se foi. A gente vai pra um rápido intervalo comercial e a gente volta já.
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5: 9h48.
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5: 9h49.
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0: Um aviso importante para estudantes inscritos automaticamente no Enem de 2026. O prazo para escolher entre inglês e espanhol na prova de língua estrangeira termina no dia 18 de outubro. A medida vale para os concluintes do ensino médio da rede pública contemplados pela inscrição automática. Quem não fizer a escolha dentro do prazo receberá a prova de inglês e não poderá alterar a opção depois. Esses participantes também precisam preencher o questionário socioeconômico na página do participante usando a conta gov.br. O preenchimento é necessário para consultar o local de prova quando ele for divulgado. As provas do Enem estão marcadas para os domingos, dias 8 e 15 de novembro.
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0: É isso aí, essa é a programação que você escolheu para esse dia maravilhoso. Ouça a gente também através da internet. Olha lá, segue a nossa página, vai lá, é www.liberdadeab.com.br. Liberdade FM, tá na Liberdade, tá bom demais.
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0: Respira fundo aí, curte o que vem agora, porque é só música boa.

Liberdade FM, tá na Liberdade, tá bom demais a música por aqui, sempre em primeiro lugar, além das informações e também das suas participações. Muitíssimo obrigado pela tua audiência, tá? Essa é a Liberdade 104.9, vamos lá, a música não para.

dia maravilhoso e que dia sensacional, porque você tá aí acompanhando a nossa programação. Nosso muito obrigado pela sua audiência. É muito bom saber que tem assim, ó, um monte de gente ouvindo a gente por toda a cidade. Obrigado pelo carinho, muito obrigado pela sua sintonia. Vamos nessa, a música não para.

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1: Hora de mandar alô. Vamos lá, alôzinho pro Cláudio Nogueira na sintonia, Jorge Oliveira também, a Sandra Silva, obrigado pelo carinho, e o José e o Daildado. É assim que se fala? Um abraço pra vocês aí, valeu.
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1: Essa é a Liberdade FM, tá na Liberdade, tá bom demais. Continua ligado, a gente acabou mais um bloco, mas a gente volta daqui a pouquinho com muito mais pra você, peraí.
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7: Demais. 10 e 3.
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2: 10h22.
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2: 10h24.

0: daqui a pouco.
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2: 10h41.
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0: 10h52.
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0: 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Liberdade FM. 10h52.

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2: Mato
3: certa.
2: Grosso, Brasil.
4: 11,2.
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4: 11,2. 11,2.

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4: 11:11.
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4: 11:11.
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4: 11:11.

Boa noite. Que bom ter você aqui comigo nessa nossa noite especial. Eu sou Jorge Ventura e este é o seu Songs by Night, o programa que nasceu para ser um abraço, um porto seguro nas longas horas que se estendem, um lugar onde a alma encontra melodia e a melodia vira carinho. É uma alegria imensa poder compartilhar esses momentos com você. Sabemos que a vida é cheia de caminhos, de desafios, mas também de tanta beleza, de histórias que aquecem, de fé que move montanhas e de uma poesia que transforma o olhar. E é exatamente isso que queremos aqui, juntos. Que a cada canção, a cada palavra, você sinta essa proximidade, essa companhia que faz toda a diferença. Nossa missão é simples: oferecer um oásis de serenidade, um cantinho para sua reflexão, para o seu otimismo, para o amor que pulsa dentro de você. Queremos celebrar a vida em cada nota, em cada suspiro, com a certeza de que a música, quando vem do coração, é capaz de tocar o mais profundo do nosso ser. Então, relaxe, se aconchegue, deixe as preocupações do lado de fora por um instante e permita-se mergulhar nessa jornada de afeto que preparamos com tanto carinho para você, nessa primeira parte do nosso programa. E para começar a nossa viagem, com toda a delicadeza e a força que só a música pode ter, vamos com um clássico atemporal, uma voz que embala gerações e que traduz o amor em sua forma mais pura. Sinta cada nota, cada emoção. Prepare-se para se envolver com Barbara Streisand e a inesquecível Woman.

meu amigo, minha amiga. Que bom ter você aqui com a gente, nesse abraço sonoro que é o Songs by Night. Estamos juntos nesta primeira parte do nosso programa, onde a gente busca um refúgio, uma pausa para a alma encontrar a sua melodia. Nesse espaço de fé e esperança, convido você a refletir comigo sobre algumas palavras que nos trazem paz, que nos lembram da força que nos sustenta. É um salmo para acalmar o coração e renovar a nossa crença no bem. Ouça com a alma. Aquele que habita no esconderijo do Altíssimo, à sombra do Onipotente descansará. Direi do Senhor, Ele é o meu Deus, o meu refúgio, a minha fortaleza, e nele confiarei. Porque Ele te livrará do laço do passarinheiro e da peste perniciosa. Ele te cobrirá com as suas penas, e debaixo das suas asas te confiarás. A sua verdade será o teu escudo e broquel. Não terás medo do terror de noite, nem da seta que voa de dia, nem da peste que anda na escuridão, nem da mortandade que assola ao meio-dia. 1.000 cairão ao teu lado e 10.000 à tua direita, mas não chegará a ti. Somente com os teus olhos contemplarás e verás a recompensa dos ímpios. Porque tu, ó Senhor, és o meu refúgio. No Altíssimo fizeste a tua habitação. Nenhum mal te sucederá, nem praga alguma chegará à tua tenda. Porque aos seus anjos dará ordem a teu respeito, para te guardarem em todos os teus caminhos.

Boa noite, meus queridos amigos e amigas. Que alegria imensa ter você aqui, pertinho, no Songs by Night. Sou Jorge Ventura e é sempre um privilégio compartilhar esses momentos especiais com cada um de vocês. A vida é uma canção e cada nota, cada melodia guarda um pedacinho da nossa história, dos nossos sentimentos. Aqui, a gente se permite sentir, sonhar, encontrar um abraço na voz, um consolo na canção. Nesta primeira parte do nosso programa, navegamos juntos por paisagens sonoras que acalmam, por reflexões que nos convidam a olhar para dentro, para o que realmente importa. É um espaço de serenidade, de afeto, de pura conexão humana. A gente fala de otimismo, da beleza da vida em suas diversas formas. Cada recado, cada poesia é um elo que nos une, que nos faz sentir parte de algo maior, de uma comunidade de corações. Agora faremos um breve intervalo. É só um instante para a gente respirar, para se preparar para a próxima parte, que vem cheia de mais emoção, mais histórias e, claro, mais canções que tocam a alma. Não se afaste, fique por perto, tá bom? Volto já já para continuarmos essa nossa jornada noturna de paz, de ternura e de esperança. Até daqui a pouco, com todo o meu carinho, aqui no Songs by Night.

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5: 53.
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1: Fala, galera ligada no esporte. Chegando junto aqui no Minuto Esportivo pra gente mergulhar nas últimas novidades do mundo da bola. Lineu Silva no comando, trazendo tudo pra você com aquela energia de sempre, mas com a informação precisa na ponta da língua. O Al Hilal fez uma oferta milionária, mas o atacante Luiz Dias prefere continuar no Bayern de Munique. E o Real Madrid aceita negociar Vinícius Júnior com o Arsenal, exigindo uma quantia bem alta.
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1: O Al Hilal, time saudita,

0: apresentou uma proposta de salário astronômico para o atacante colombiano Luis Díaz. A oferta chega a impressionantes 130 milhões de reais anuais. No entanto, mesmo com os valores sedutores, o jogador demonstrou que sua intenção é permanecer no Bayern de Munique, clube com o qual ele tem vínculo contratual válido até junho de 2029. Ou seja, por enquanto, Luis Díaz não tem planos de se transferir para o Al Hilal. Mudando de ares, mas continuando no futebol europeu, o Real Madrid sinalizou que está aberto a negociar o craque brasileiro Vinícius Júnior com o Arsenal. O clube espanhol está ciente do forte interesse da equipe inglesa na contratação do atacante. Para liberar Vini Júnior, o Real Madrid já definiu um valor de negociação que chega a 929 milhões de reais. É um valor considerável. E vale lembrar que o atacante ainda não renovou seu contrato com o time merengue, o que pode abrir portas para essa possível movimentação no mercado.
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0: Fique ligado que o Minuto Esportivo continua. E na próxima parte tem muito mais para você. Por enquanto, a gente encerra essa parte por aqui.
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2: 11:56.
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4: Boa noite, meu querido ouvinte. Que bom que você continua aqui conosco, na nossa sintonia de carinho e afeto. Estamos de volta, sim, para a segunda parte do Songs by Night. E meu coração se enche de alegria por ter sua companhia tão especial neste momento. Aqui, no nosso refúgio noturno, a gente entende que o amor, em suas infinitas formas, é a força que nos move, que nos inspira, que nos faz enxergar a beleza, mesmo nas pequenas dores. É a melodia que embala a nossa alma, não é mesmo? E falando em amor que move tudo, que nos faz ir além, a próxima canção é um verdadeiro hino a essa entrega total. Uma balada que marcou gerações e que em 2017, na voz de Bryan Adams, ganhou uma versão que toca fundo. Sabe aquela paixão que te faz dizer, tudo que faço, faço por você? Prepare o coração e a alma, porque agora no Songs by Night, a gente se entrega a essa emoção que só a música pode trazer. Com vocês, Bryan Adams e a inesquecível Everything I Do it for you.

Boa noite, meus amigos, minhas amigas. Que bom ter vocês aqui, pertinho. Bem-vindos de volta a essa nossa jornada de afeto no Songs by Night. Estamos na segunda parte do nosso encontro. E a cada nota, a cada palavra, a gente sente o coração se achegar, não é mesmo? É incrível como a música tem esse poder de nos levar para outros tempos, para sentimentos que a gente talvez nem soubesse que guardava. Ela não envelhece.

se adapta à nossa alma ano após ano e sempre encontra um cantinho para morar dentro da gente. É por isso que ela está aqui, nos abraçando, nos lembrando que a vida é feita de melodias e de emoções que valem a pena ser sentidas, cada uma delas. E falando em emoções que se eternizam, a gente recebe tantas mensagens lindas, tantos recados que viram poesia. E agora, no nosso querido WhatsApp do coração, eu quero compartilhar com vocês uma dessas preciosidades. É de alguém que preferiu manter o anonimato, mas que deixou um pedacinho da alma em palavras. Escutem com carinho. Em cada estrela que brilha no véu, um segredo, um desejo, um adeus ao céu. No murmúrio do vento, canção que embala, a esperança se acende, a alma fala. Caminhos que se cruzam, corações que se encontram. Na melodia da vida, os sonhos desabrocham. Mesmo na dor, um fio de luz, que a fé nos conduz, que o amor nos traduz. Que beleza, não é mesmo? Cada verso um aceno para a alma, um lembrete de que mesmo quando a gente sente um aperto, existe uma força maior que nos impulsiona. Essa poesia nos mostra que o amor, a esperança, eles estão em tudo, em cada detalhe, em cada estrela, em cada sopro de vento. E é exatamente essa a essência que buscamos aqui, em nossos Songs by Night. Encontrar a beleza, a fé, a ternura e deixar a música abraçar o coração. Que essa mensagem encontre seu caminho até você, trazendo um pouco mais de paz e de doçura para sua noite. Fiquem conosco, porque essa nossa canção de afeto está só começando a ecoar.

Boa noite, meus queridos amigos e amigas que nos acompanham neste momento especial. É Jorge Ventura quem fala e que alegria

ter você pertinho de mim nesta segunda parte do Songs by Night. Por aqui, a gente segue com a nossa jornada de afeto, de conexão, de histórias que abraçam a alma e melodias que nos inspiram a enxergar a beleza da vida. Agradeço imensamente a sua sintonia, especialmente a você que trabalha enquanto a cidade descansa, aos guerreiros da noite, da saúde, da segurança, sintam o meu abraço. Vamos para um breve intervalo, mas eu volto já já com mais carinho e boa música para você. Não saia daí.

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2: Meia-noite e 16 minutos.
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6: Fala, pessoal que curte esporte, sejam bem-vindos para mais uma rodada de informações aqui no nosso Minuto Esportivo. É sempre um prazer trazer para você as novidades que agitam o mundo da bola e de outras modalidades. Para começar, já se liga nas manchetes que abrem esta parte do programa. Informações que acabaram de chegar. A primeira, envolvendo um nome de peso no cenário mundial. A França confirmou Zinedine Zidane como técnico até o ano de 2030. E a segunda, também com Zinedine Zidane, que revelou ter recusado propostas de clubes, priorizando uma seleção nacional para comandar.
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6: Vamos aos detalhes da primeira manchete, então. A França, olha só, confirmou Zinedine Zidane como o seu novo treinador. O ídolo francês, conhecido por sua brilhante carreira como jogador e também como técnico campeão, assume novamente o comando técnico da seleção. E o vínculo estabelecido, pelo que foi divulgado, vai até o ano de 2030. Uma aposta de longo prazo da Federação Francesa em Zizou, demonstrando total confiança no trabalho e na visão do ex-jogador e agora técnico para construir um projeto sólido e vitorioso nos próximos anos. Agora, passando para a próxima informação. O próprio Zinedine Zidane, em declarações recentes, revelou publicamente que recusou propostas de diversos clubes de futebol. A prioridade de Zizou, como ele mesmo enfatizou, sempre foi de fato treinar uma seleção nacional. Ele deixou bem claro que essa era sua única e principal motivação para não aceitar outros convites que surgiram ao longo de sua trajetória profissional. Uma postura que mostra o foco total do técnico em um projeto de seleção, buscando desafios em um patamar diferente de sua carreira.
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6: E por aqui, encerramos esta parte do nosso Minuto Esportivo. Mas não se preocupe, o programa continua, com mais informações e análises no nosso próximo encontro. A gente volta já já com muito mais para você. Fique com a gente.
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2: Meia-noite e 20 minutos.

Boa noite, meu amigo, minha amiga. Que bom ter você de volta aqui no Sons by Night. Estamos juntos, renascendo após o nosso breve intervalo comercial, mergulhando de cabeça nesta que é a nossa terceira parte do programa. Como é importante, em meio a tantas coisas, reservar um instante só pra gente, não é verdade? Um momento de autocuidado, de carinho com a alma. É como um abraço que a gente se dá, uma pausa para respirar fundo e sentir a vida. E é exatamente isso que construímos aqui, esse porto seguro de paz e ternura. Eu, Jorge Ventura, estou aqui com você para te acolher, para que cada palavra, cada melodia seja um bálsamo para o seu coração. Que a gente possa celebrar o amor, a esperança e a beleza que existe em cada um de nós. E para embalar esse sentimento, para nos fazer refletir sobre as delicadezas da vida e sobre a força que mora em nós, preparei uma canção que toca profundamente. Deixe-se levar pela voz e pela emoção. Vem aí com toda a sua intensidade, Cecília Crew e a linda All My Fears. Fique com a gente.

0: noite, meu querido ouvinte, minha querida ouvinte. Aqui é Jorge Ventura e estamos juntos, aconchegados nessa terceira parte do nosso Songs by Night. Que melodia acabamos de compartilhar, não é mesmo? Uma canção que toca lá no fundo, que embala os sentimentos e nos lembra da beleza que existe em cada batida do coração. Nestes tempos em que tantas informações nos chegam de todos os lados, é fundamental a gente se permitir um respiro, um momento de carinho com a nossa própria alma. Por isso, quero te convidar para o nosso autocuidado para o coração e a mente. Um espaço para você desconectar um pouquinho do barulho, da pressa e se reconectar com o que realmente importa, você. Que tal fechar os olhos por um instante, respirar fundo e apenas sentir a sua presença? Deixar que a ansiedade se dissipe, que o excesso vá embora e que a paz interior venha e te abrace. É um exercício de gentileza, uma pausa necessária para a gente se reencontrar em meio a um mundo que não para. Que a gente consiga, neste ano de 2026, cultivar mais desses momentos de tranquilidade, de presença plena, de amor próprio. Porque é cuidando da gente que a gente consegue cuidar melhor de tudo e de todos ao redor. E para continuar essa jornada de afeto e serenidade, preparei mais uma canção que é puro abraço. Fique comigo, a música já vem.
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0: Boa noite, meu querido, minha querida. É sempre um prazer imenso ter você aqui, pertinho, nesse nosso cantinho de afeto, em Songs by Night. A gente segue nessa melodia que abraça a alma, que fala de amor, de otimismo, de tudo que a vida tem de mais bonito para nos oferecer. Cada história, cada recado, cada poesia é um pedacinho da gente se encontrando, não é mesmo? E para que a gente possa recarregar as energias, vamos fazer uma pausa breve, bem rapidinha. Mas não se afaste não, tá? Porque a próxima parte do nosso programa, essa está mais que demais, cheia de emoção e canções que vão tocar fundo no seu coração. Fica comigo, a gente já volta, com muito mais carinho e música aqui na sua rádio.
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5: Meia-noite e 40 minutos.
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11: Muito bom ter a sua companhia no Minuto Esportivo. O seu giro rápido pelas principais notícias do esporte. Fique atento porque a gente já começa com o que tá pegando fogo nos bastidores. Vamos para as manchetes do momento. O ex-goleiro Marcos saiu em defesa de Carlos Miguel no Palmeiras, depois de uma falha do arqueiro em campo. E no sul do país, o Grêmio reabriu as conversas por Christian Oliveira, buscando uma solução para um negócio que envolve 10 milhões de reais.
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11: O ex-goleiro Marcos, uma figura icônica do futebol, veio a público para defender o goleiro Carlos Miguel, do Palmeiras. A defesa de Marcos acontece após Carlos Miguel ter cometido erros importantes durante uma partida. Esses erros, infelizmente, acabaram resultando na derrota da equipe alviverde, o Palmeiras, em seu confronto com o Atlético Mineiro. O posicionamento do ex-goleiro traz um ponto de vista sobre a pressão e as dificuldades da posição. Lembrando que falhas são parte do jogo para qualquer atleta. Passando para a notícia que chega do Grêmio, o Imortal, como é conhecido, reabriu as conversas com o atacante Christian Oliveira. O clube gaúcho está buscando uma solução estratégica para concretizar um negócio que tem um peso financeiro considerável, avaliado em 10 milhões de reais. Christian Oliveira atualmente está emprestado e o tricolor se movimenta com uma nova abordagem, uma nova estratégia para acertar essa negociação. O objetivo é integrar o atacante de forma definitiva ao elenco, apesar do impacto nos cofres do clube.
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11: E assim encerramos mais uma parte aqui no Minuto Esportivo. A gente se encontra na sequência da nossa programação, com muito mais informações e o melhor do esporte para você. Continue ligado na nossa rádio.
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5: Meia-noite.

0: e 43 minutos.
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2: Boa noite, meus amigos e amigas do coração. Que alegria ter vocês de volta aqui no Sons by Night. Estamos na nossa sexta parte e o tempo voa quando a gente se encontra assim, não é? É como se cada canção fosse um abraço, um carinho, em meio a tudo que a vida nos traz. E por falar em abraços, daqui a pouquinho eu tenho um conto noturno, desses que aquecem a alma, bem legal para compartilhar com vocês. Uma história para a gente sonhar acordado, para sentir um pouco mais de ternura nesse nosso encontro. Mas antes, vamos deixar o amor de Guilherme Arantes tocar o nosso peito, com essa melodia que é um bálsamo. Prepare seu coração, a gente vai se perder um pouco em meu mundo e nada mais. Fica comigo, a jornada continua.

noite, meus queridos e queridas que nos acompanham aqui no Sons by Night. Nesta sexta parte do nosso programa, quero convidar você a fechar um pouquinho os olhos, a respirar fundo e a sentir o que o seu coração tem a dizer. O coração humano, sabe, é um universo particular, cheio de melodias, de silêncios, de histórias que só a gente conhece. É nele que guardamos os nossos sonhos mais secretos, as nossas esperanças mais bonitas e também as marcas de tudo o que vivemos. E é por isso que estamos aqui, para abraçar essas histórias, para lembrar que em cada um de nós existe uma força, uma beleza única que merece ser celebrada. Não importa o que a vida traga, sempre há espaço para a gentileza, para o otimismo, para a fé que move montanhas. Às vezes, a gente busca lá fora o que já mora aqui dentro, não é? A paz, a capacidade de amar, a alegria de simplesmente existir. E a música, a música é essa ponte mágica que nos leva de volta para casa, para a nossa essência mais pura. É um convite para sentir, para sonhar, para se permitir ser quem você é, com todas as suas luzes e suas sombras. Deixe que a próxima canção te abrace, te conforte e te inspire a ver a beleza que existe em cada novo amanhecer. Vamos juntos, que a noite é nossa.

delícia ter você aqui com a gente, abraçando a noite e deixando a música te levar. Espero de coração que esteja curtindo cada melodia, cada história, cada palavra que compartilhamos nesta jornada de afeto. É tão bom saber que estamos juntos, mesmo que à distância, criando essa conexão tão especial. Daqui a pouquinho a gente volta, tá? Vamos só fazer uma pequena pausa para os nossos parceiros comerciais. Mas não sai daí não, porque a nossa sexta parte ainda reserva momentos lindos para você. E se você já está se preparando para dormir, que a nossa canção te embale em sonhos tranquilos. Boa noite, meu caro ouvinte, minha querida ouvinte. Fica ligadinho, porque o Songs by Night já está de volta.

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1: Uma hora.
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0: Manchetes que movimentam o cenário da bola. A primeira delas, técnico do Galatasaray sai em defesa de Sané após críticas na Copa do Mundo. E a segunda manchete, nos bastidores do Flamengo, Varela perde titularidade para Emerson Royal e tenta convencer Leonardo Jardim.
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0: O técnico Okan Buruk, que comanda o Galatasaray, veio a público para defender o atacante Sané. Buruk afirmou que Sané foi transformado em um verdadeiro bode expiatório pela eliminação da seleção da Alemanha na última Copa do Mundo. Para o treinador, as críticas direcionadas ao jogador foram exageradas e não condizem com a sua real importância e performance. Sané, que atua no ataque, tem sido alvo constante de avaliações severas, e seu comandante no clube turco fez questão de minimizar essa pressão, buscando proteger seu atleta. E falando em movimentação no campo, lá no Flamengo, o lateral direito Varela vive um momento de reviravolta em sua carreira no clube carioca. O jogador acabou perdendo sua posição de titularidade para Emerson Royal, que tem se destacado nas últimas partidas. Com essa mudança, Varela agora precisa correr atrás e buscar seu espaço novamente dentro da equipe. A missão não é fácil, já que ele terá que convencer o técnico Leonardo Jardim de que merece retomar a titularidade. Varela, pelo que tudo indica, virou reserva nesse começo de trabalho, e a disputa pela vaga na lateral direita está mais acirrada do que nunca no rubro-negro. Ele terá que mostrar muito nos treinos e em eventuais oportunidades para reverter essa situação e voltar a ser prestigiado no elenco do Fla.
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0: E assim a gente encerra mais uma parte do nosso Minuto Esportivo. Fique ligado na programação da rádio. A gente volta em breve com mais notícias e análises do universo do esporte.
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2: 1:03.

estamos de volta com o nosso Songs by Night, essa viagem de afeto que a gente faz junto, sob o manto acolhedor da noite. Boa noite, meu querido ouvinte. Você que está aí, pertinho, nos acompanhando nesta sétima parte do nosso encontro. É tão bom ter a sua companhia, sentir essa energia que nos conecta, que nos faz

aqueles recadinhos cheios de emoção que vocês mandam pra gente. Cada história, cada pedido é um pedacinho da alma de vocês que chega até nós. Mas antes, pra gente se embalar ainda mais nessa noite tão especial, prepare-se para uma canção que é puro sentimento. Uma melodia que nos leva a outros mundos, que nos faz sonhar alto, bem alto. Vem comigo, que a música já vai tocar.

Boa noite, queridos amigos e amigas que nos acompanham aqui no Songs by Night. Que alegria ter a sua companhia, essa conexão tão especial que a gente constrói juntos, não é mesmo? Chegamos agora na sétima parte do nosso encontro. E como sempre, o coração pulsa mais forte por aqui. E falando em coração, olha que lindo esse recadinho que chegou. Meu amor, você é a melodia mais bonita que a vida me deu. Cada momento ao seu lado é um verso de felicidade. Te amo. Da Cláudia para o Rafael. Ah, Cláudia, que declaração maravilhosa. O Rafael com certeza está sentindo todo esse carinho que vem pelo rádio. Que a música do amor continue embalando a história de vocês. E tem mais recados chegando. Um abraço apertado para a Dona Neuza, lá em Rio Verde, de toda a sua família. E um beijo especial para o grupo de amigos que está reunido em Goiânia, curtindo essa noite com a gente. É isso, gente. O amor é lindo em todas as suas formas, né? Ele é a força que nos une, que nos inspira, que nos faz enxergar a beleza nos pequenos gestos e na grandiosidade da vida. É essa capacidade de amar, de se entregar, de acolher, que nos faz completos, que nos dá um propósito. E é com essa vibração de afeto, de otimismo, que seguimos a nossa jornada. A próxima canção é para a Cláudia e o Rafael, para a Dona Neuza, para os amigos de Goiânia e para cada um de vocês, que faz do Songs by Night um verdadeiro refúgio. Recebam o meu abraço mais caloroso, do seu amigo Jorge Ventura.

noite, meu amigo, minha amiga. Que delícia ter você aqui, pertinho, nessa nossa sintonia, nesse Songs by Night. É Jorge Ventura que te abraça, que te acolhe e que sente cada vibração, cada história que chega até a gente. Nessas horas, a gente se conecta de verdade, não é mesmo? Através da melodia, através do carinho que a gente tenta levar até você. Um sorriso, uma reflexão, um sopro de esperança para o coração. E aí, me conta, quem tá curtindo essa nossa jornada de afeto, essa nossa melodia que abraça a alma? A gente vai fazer uma pausa bem rapidinha, mas é só um instante, viu? Não sai daí, porque logo logo estamos de volta para mais emoção, mais histórias e mais canções na nossa sétima parte. Fica com a gente, que é coisa boa que vem pela frente.

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2: 1h23.
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1: Chegamos com o Minuto Esportivo. Sua parada obrigatória para ficar ligado em tudo que movimenta o universo da bola. Aqui na sua rádio. E a gente já começa com as manchetes que estão agitando o cenário esportivo. Lá fora, o técnico da Argentina, Lionel Scaloni, desabafou. Ele recebeu fortes críticas depois do segundo lugar na Copa do Mundo e o treinador veio a público. Por aqui, no futebol brasileiro, o Cruzeiro viu sua grande sequência de invencibilidade na Série A ser quebrada. Um resultado importante colocou fim à boa fase da equipe.
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1: Começando com o desabafo de Lionel Scaloni. O treinador da seleção argentina, campeã mundial em outra edição, pediu desculpas aos torcedores por não conseguir conquistar o título novamente nesta última Copa do Mundo. Scaloni também fez questão de rebater os comentários negativos que surgiram após a campanha da Argentina, onde a equipe ficou com o segundo lugar. Esse desabafo veio cerca de uma semana depois da final do torneio, mostrando como as críticas impactaram o ambiente da seleção e do próprio técnico. Uma situação delicada para o comando técnico dos hermanos. Mudando para o cenário nacional, o Cruzeiro, que vinha em uma fase muito boa, era o dono da maior invencibilidade da Série A do Campeonato Brasileiro. Essa sequência de resultados

0: Dados positivos que acumulava vários jogos sem perder foi interrompida depois da derrota para o Botafogo. O time mineiro vinha mostrando um trabalho consistente, acumulando bons resultados sob o comando do técnico Arthur Jorge. A interrupção dessa série de vitórias e empates contra o Botafogo marca sem dúvida uma virada na campanha da equipe celeste no campeonato, e a torcida espera a recuperação.
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0: Com isso, a gente encerra mais uma parte do Minuto Esportivo. Fique ligado na programação da rádio e a gente volta daqui a pouco com mais informações. Até a próxima.
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2: 1:27.
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4: Boa noite, queridos amigos e amigas. Que alegria ter você pertinho do nosso coração. Estamos de volta, sim, para a 8ª parte do Songs Night Night. E que jornada de afeto a gente tem construído juntos. Sabe, muitas vezes a vida nos testa, nos faz questionar. E é natural sentir o peso de certas dores, de incertezas que rondam a alma. Mas quero te lembrar, com toda a ternura, que até nas frestas mais escuras, a beleza insiste em florescer. Acredite no poder da sua resiliência, na força que mora aí dentro, pronta para te levantar. Deixe a esperança acender uma luz, mesmo que pequena. Está tudo bem sentir, está tudo bem recomeçar. E para nos inspirar ainda mais nessa noite, para abraçar a alma e trazer um ânimo diferente, vem aí uma canção que é um verdadeiro hino, um convite à reflexão. Prepare-se para cantar junto e sentir cada palavra. Aqui, no Songs by Night, com Four Non Blondes, o clássico WhatsApp.

0: noite, meu querido ouvinte, minha querida ouvinte. Que bom ter você aqui, pertinho, nesta oitava parte do Songs by Night. Eu sou Jorge Ventura e, para mim, cada um de vocês é um universo particular. Um coração que busca, que sente. E é nesse encontro de almas que a gente se reconhece, não é mesmo? Às vezes, a vida nos traz desafios, momentos que parecem pedir mais força, mais fé. E nessas horas, é tão importante lembrar que o amor verdadeiro, é sempre a nossa maior resposta. Ele abraça as dores, transforma as lágrimas em rios de esperança e nos mostra que a beleza está em cada superação, em cada gesto de carinho que a gente oferece e que a gente recebe. É uma chama que nunca se apaga, essa chama que mora dentro de você. Confie nela. Que a melodia que vem agora seja um abraço apertado, um sopro de paz para sua alma. Afinal, Songs by Night é isso, um refúgio, um porto seguro para o seu coração. Fique comigo.
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0: Boa noite, meus queridos ouvintes do Songs by Night. Chegamos juntos ao final de mais uma canção. E essa melodia, ela parece ter abraçado a alma da gente, não é mesmo? Cada nota um afago, cada verso um carinho. É assim que a gente se sente por aqui, nessa jornada de afeto que construímos juntos. Estamos encerrando esta oitava parte do nosso programa, mas não se preocupem, é só um breve intervalo para respirar, tomar um café ou, quem sabe, deixar a emoção de agora reverberar um pouquinho mais no coração. Eu, Jorge Ventura, já estarei de volta, com mais histórias, mais poesia e, claro, mais músicas para embalar a sua noite. Muito obrigado pela sua companhia tão especial, por me permitir entrar na sua vida, no seu cantinho. Daqui a pouquinho a gente se encontra de novo. Não saia daí.
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2: 4,9.
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4: 1h45. 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
1: Minuto Esportivo no ar, chegando com as informações mais quentes do mundo da bola. Para você que acompanha cada lance, cada virada, cada gol, a gente traz um resumo caprichado. Vamos direto às manchetes que estão agitando o cenário do futebol, com notícias importantes para você, fã do esporte, que não perde um detalhe. O Real Madrid avalia um novo empréstimo para o atacante Endrick, já no início da próxima temporada europeia. O São Paulo conquistou uma vitória importante no Paulistão Feminino, assumindo a vice-liderança da competição.
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1: Começando com o noticiário europeu e uma situação que envolve um dos nossos jovens talentos. O Real Madrid, um dos gigantes do futebol mundial, estaria avaliando a possibilidade de um novo empréstimo para o atacante brasileiro Endrick. Essa movimentação, de acordo com o respeitado jornal espanhol Marca, poderia ocorrer já no início da próxima temporada europeia. O clube merengue, agora sob a batuta de José Mourinho no comando técnico, passa por um momento de redefinição e ajustes em seu elenco principal. Essa fase de transição pode ser o motivo por trás da decisão de emprestar o jogador, buscando mais tempo de jogo e experiência para Endrick, antes de integrá-lo definitivamente ao time. No Campeonato Paulista Feminino, o São Paulo entrou em campo e garantiu uma importante vitória sobre o Mirassol. O time tricolor superou o adversário, conquistando os 3 pontos que eram fundamentais para sua campanha no estadual. Os gols que selaram esse resultado positivo vieram dos pés de Bia Menezes, que balançou as redes ainda no primeiro tempo, abrindo o placar para o São Paulo. Já na segunda etapa do jogo, Kézia Senna ampliou a vantagem, garantindo a tranquilidade para o time paulista. Com esse triunfo convincente, o São Paulo alcançou a vice-liderança da competição, mostrando força e consistência nesta temporada do futebol feminino.
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1: A gente encerra esta parte do Minuto Esportivo, mas fique ligado, que o nosso programa continua com muito mais para você. Acompanhe a nossa programação. A gente volta já.
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2: 1h49.
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4: Boa noite, meu querido ouvinte. Que bom ter você de volta aqui no Songs by Night. É sempre um privilégio compartilhar esses momentos de afeto e reflexão com cada um de vocês. Nesta nona parte do nosso programa, quero que sinta um abraço apertado, uma energia que acalma o coração e nos lembra da beleza da vida, mesmo diante dos desafios. A gente sabe que a jornada tem seus altos e baixos, mas a fé, o amor e a esperança são faróis que nunca se apagam, não é mesmo? Continue com a gente, deixando a música tocar fundo na alma, inspirando cada passo. Porque às vezes, um olhar, um toque, um sentimento podem valer por 1000 anos de espera. E falando em 1000 anos, prepare o seu coração para uma canção que é pura emoção e que fala exatamente sobre isso.

noite, meu querido ouvinte. Que bom ter você aqui comigo, na nossa nona parte do Songs by Night. Este é o seu Jorge Ventura, e é sempre uma alegria imensa poder compartilhar este espaço de carinho e afeto com cada um de vocês. Sabe, a vida nos presenteia com tantos desafios, não é mesmo? Às vezes o coração aperta, a gente se sente um pouco só. Mas é nessas horas que a fé se torna nosso porto seguro. A certeza de que existe uma força maior que nos ampara, nos guia. É como um abraço invisível, uma luz que dissipa qualquer escuridão. Acreditar, meu amigo, minha amiga, é o que nos impulsiona a seguir em frente, a encontrar beleza nas pequenas coisas, a transformar a dor em aprendizado. Tenha sempre essa esperança viva dentro de você, porque ela é o combustível para sonhar, para amar, para recomeçar. Que a paz que você busca, a serenidade que sua alma anseia, encontre aqui, nas nossas melodias, um eco de conforto. Este é o nosso refúgio, um lugar onde a gente se conecta, onde os corações se encontram. E para embalar ainda mais essa noite, essa jornada de otimismo e amor, temos mais uma canção que chega para tocar bem fundo na sua alma. Deixe-se levar.

0: Boa noite, meus queridos amigos e amigas que fazem do Songs by Night um refúgio de carinho. Que alegria ter você aqui, pertinho, sentindo essa energia boa que a música e as nossas histórias nos trazem. É uma jornada de afeto, de conexão, e cada um de vocês é único para mim. Agora a gente vai para um breve respiro, um intervalo, mas eu não vou longe. Quero mandar um abraço apertado para todos vocês, de coração. E já já, na nossa próxima parte, tem o nosso querido quadro Minha História, com mais emoção e reflexão. Fica comigo, eu volto já.
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5: Água boa, a hora
4: Mato
5: certa.
4: Grosso. Brasil.
2: 12:09.
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2: Alô, você que acompanha o Minuto Esportivo. Estamos no ar com as principais informações do mundo da bola. Para você ficar por dentro de tudo o que rola nos gramados nacionais e internacionais. Começamos falando do mercado de transferências, com o Flamengo cogitando enviar Gonzalo Plata ao Zenit para facilitar a chegada de Luis Enrique. E na Europa, o Liverpool faz um movimento importante por Fikayo Tomori, após a saída de Konaté.
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2: Sobre a situação do Flamengo, o clube segue monitorando de perto a situação de Luis Enrique, um atacante que está na mira da diretoria rubro-negra. Para tentar avançar nas negociações e facilitar a chegada do jogador, o Flamengo cogita enviar o atleta Gonzalo Plata ao Zenit. É importante destacar que outro clube do futebol brasileiro também entrou na disputa pela contratação de Luis Enrique, o que promete esquentar a briga por esse nome no mercado. Já no velho continente, mais precisamente na Inglaterra, o Liverpool está bastante ativo neste período de movimentações. O clube inglês anunciou recentemente a chegada do jovem Vitor Muñoz e já se mostra pronto para investir novamente em um nome de peso. A diretoria dos Reds faz um movimento por Fikayo Tomori, um zagueiro que está sendo observado de perto. Essa investida acontece após a saída de Konaté do elenco, indicando que o Liverpool busca reforçar a sua defesa.
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2: É isso. A gente faz uma breve pausa e volta já com a próxima parte do nosso Minuto Esportivo.
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3: 2:11.
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5: Boa noite, queridos amigos. Que bom ter vocês de volta aqui no nosso Songs by Night. É sempre uma alegria, uma emoção sentir essa nossa conexão que atravessa o rádio e chega

coração de cada um. Nesta décima parte do programa, a gente segue navegando juntos por essas ondas de afeto, de histórias que nos tocam, de sentimentos que nos fazem lembrar o quanto a vida é feita de momentos, de olhares, de carinhos. Cada um de vocês é único, e é por isso que cada canção, cada palavra que a gente compartilha é pensada com muito amor, para abraçar a sua alma, para te fazer sentir que você não está sozinho nessa viagem, que a esperança se renove, que o otimismo floresça e que o amor, o amor continue sendo a nossa bússola. E falando em amor que pulsa, em batidas de coração que ditam a melodia da nossa existência, prepare-se para uma canção que é pura entrega, pura paixão. Rod Stewart, com Every Beat of My Heart, está chegando para nos envolver ainda mais nesta noite de emoções. Fica comigo, a gente continua tecendo essa linda tapeçaria sonora.

noite, meu querido ouvinte, minha querida ouvinte. Que alegria ter você aqui, pertinho, nesta décima parte do nosso Songs by Night. É um prazer, um privilégio poder compartilhar esse momento de paz e de reflexão com cada um de vocês. A vida, não é mesmo? Ela nos presenteia com tantos caminhos, tantas escolhas. E muitas vezes a gente se sente um pouco perdido, um pouco sozinho. Mas quero que você saiba, do fundo do meu coração, que não está. Existe uma força maior, um amor que nos sustenta, que nos guia. Basta a gente se abrir, silenciar um pouquinho o coração e deixar essa fé nos abraçar. É como um abraço invisível, sabe? Uma certeza de que o amanhã sempre pode ser melhor. De que a luz sempre encontra um jeito de brilhar, mesmo nas noites mais escuras.

Que a esperança seja sempre sua bússola, seu porto seguro. Que você possa sentir essa presença divina te envolvendo, te fortalecendo, te lembrando que você é amado, que você é importante. E com essa energia boa, com essa certeza no peito, vamos seguir viagem. A próxima canção já vem chegando para acalmar a alma e aquecer o coração.

Boa noite, meus amigos, minhas amigas do coração. Que alegria imensa ter a sua companhia. Essa troca de afeto que a gente constrói juntos aqui no Songs by Night. Chegamos à décima parte do nosso programa. E como o tempo voa quando a gente se sente bem, não é mesmo? Vamos agora para um breve respiro. Um pequeno intervalo para você se organizar por aí. Mas não se preocupe, porque eu, Jorge Ventura, já estou de volta, trazendo mais emoção e um abraço muito, muito especial para cada um de vocês. Na próxima parte, prepare o coração, porque teremos o nosso querido quadro Minha História, com relatos que nos tocam a alma. Até

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2: 2:33.
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2: Minuto Esportivo no ar, trazendo as informações mais quentes do mundo da bola para você que acompanha a nossa programação. Fique ligado, porque o esporte não para e a gente te deixa por dentro de tudo. Começamos com as manchetes que movimentam o mercado da bola. O Spartak Moscou prepara uma oferta milionária por Flaco Lopes. E o Bayer Leverkusen avança nas negociações para contratar Facundo Medina.
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2: Agora vamos aos detalhes dessas notícias que agitam os bastidores do futebol. O atacante Flaco Lopes, que tem se destacado bastante, pode estar com os dias contados no Palmeiras, ou não. O Spartak Moscou está preparando uma oferta de 139 milhões de reais para tentar tirar o jogador do clube brasileiro. Flaco Lopes tem se valorizado no mercado ao longo dos últimos meses e, por isso, a diretoria do Palmeiras espera mantê-lo em seu plantel, apesar do interesse e da proposta generosa que vem da Rússia. A situação promete ser um dos grandes capítulos dessa janela de transferências, com o Palmeiras buscando segurar uma de suas peças importantes. Mudando para a Europa, o Bayer Leverkusen está de olho no mercado de transferências para reforçar seu elenco. O clube alemão avança nas negociações para contratar o defensor Facundo Medina, em um negócio que pode chegar à casa dos 116 milhões de reais. O Bayer Leverkusen terminou a última temporada na sexta colocação no campeonato alemão, e a diretoria já mira o futuro. O objetivo é ambicioso. O clube sonha em voltar a brigar pelo título na temporada de 2026-2027. E a chegada de jogadores como Facundo Medina seria fundamental para essa meta.
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2: Por enquanto é isso na nossa parte de notícias. A gente se encontra já já, com muito mais esporte para você. Até a próxima parte.
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3: 2:36.
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5: Boa noite, meu amigo, minha amiga. Que bom ter você de volta aqui no nosso Songs by Night. Estamos de volta, sim, para a 11ª parte do nosso encontro, essa jornada de afeto que construímos juntos. É sempre um prazer saber que você está aí, pertinho, compartilhando esse momento tão especial. E eu, Jorge Ventura, te abraço com o carinho de sempre. Fique por aqui, porque ainda temos muita emoção para compartilhar. Daqui a pouquinho, quero te contar uma história romântica que vai tocar seu coração. Uma daquelas que nos lembra a força do amor em suas mais belas formas. Mas antes, para embalar essa espera, vamos com uma canção.

Boa noite, meus queridos amigos e amigas que me acompanham aqui no Songs by Night. É sempre um privilégio, uma alegria imensa ter a sua companhia nesta nossa jornada de afeto, nesta que é a 11ª parte do nosso programa. Sabe, a vida nos presenteia com tantos momentos, alguns de pura luz, outros de uma delicadeza que quase nos tira o fôlego. E é nesses instantes de quietude que a gente percebe o quanto a conexão humana é valiosa, o quanto um olhar, uma palavra de carinho, um simples recado que chega ao coração pode transformar o nosso dia, a nossa noite. É sobre essa magia, sobre essa capacidade que temos de tocar a alma um do outro, mesmo à distância, que o Songs by Night se constrói. É um convite para sentir, para viver intensamente cada emoção, cada batida do coração. Porque a vida, meus amigos, é feita de histórias e cada uma delas é um universo de amor e superação. E é com esse pensamento, com essa inspiração, que a gente segue em frente, abraçando a melodia que está por vir, deixando que ela nos envolva e nos conduza a um lugar de paz. Fique com a gente, porque o carinho continua no ar, só para você.

noite, meus queridos ouvintes. É sempre um prazer imenso ter a sua companhia, a sua alma sintonizada aqui no Songs by Night. Nesta nossa jornada de afeto, de histórias que tocam o coração, de melodias que abraçam a alma. A vida, com seus desafios e suas belezas, nos convida sempre a olhar para dentro, a encontrar a nossa paz, o nosso amor próprio e a celebrar cada instante. Que a gente possa sempre enxergar a poesia nos pequenos detalhes, a força nos nossos sentimentos e a esperança em cada novo amanhecer, mesmo que a noite seja longa. É essa a magia que buscamos compartilhar. Essa conexão que nos faz sentir menos sós e mais humanos. Daqui a pouquinho a gente volta com mais canções, mais mensagens que inspiram e mais um pedacinho da nossa

conversa. Mas antes, nesta 11ª parte do nosso programa, vamos dar uma pequena pausa. Não saia daí, porque o Songs by Night ainda tem muito carinho para entregar para você. Um instante e a gente já retorna. Fique com a gente.

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3: 2h57.
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9: Atenção, ligado no Minuto Esportivo. Lineu Silva no comando, trazendo o melhor do jornalismo esportivo para você. Sempre com as informações mais quentes e relevantes que movimentam o cenário nacional e internacional. Pode chegar junto, que a gente já começa com as manchetes que prometem agitar o universo da bola. A primeira delas, lá da Europa, envolvendo um dos maiores nomes do futebol mundial. O Beşiktaş, da Turquia, confirmou uma proposta oficial por Mohamed Salah. E a segunda manchete, que chega da Inglaterra, mostra o Chelsea em busca de reforços experientes, com negociações avançadas por Welbeck e Henderson.
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9: Agora vamos aos detalhes da notícia que vem da Turquia e que mexe com o mercado de transferências. O Beşiktaş fez uma declaração pública confirmando que, de fato, apresentou uma proposta pelo talentoso atacante Mohamed Salah. A movimentação em torno do jogador egípcio é sempre intensa e a chegada de uma oferta de um clube como o Beşiktaş mostra o interesse em ter um atleta de calibre mundial. Os diretores do clube turco, no entanto, expressaram um certo incômodo com o andamento das conversas, indicando que existem pontos a serem ajustados nesse processo. Essa situação coloca um grande ponto de interrogação sobre o futuro de Salah e a forma como essa possível transferência pode se desenrolar nos próximos dias. E da Turquia, a gente salta para a Inglaterra, onde o Chelsea, um dos gigantes da Premier League, está trabalhando forte nos bastidores para fortalecer o seu elenco. As informações que chegam são de negociações em curso com dois nomes bastante conhecidos e com vasta experiência no futebol. Estamos falando de Welbeck e Henderson, que o Chelsea busca trazer para adicionar mais rodagem e liderança ao grupo. A estratégia do clube londrino parece ser a de mesclar a juventude e o talento que já possuem com a bagagem de atletas que já passaram por grandes momentos e grandes competições. Welbeck e Henderson, sendo veteranos, poderiam oferecer exatamente esse equilíbrio, contribuindo não só dentro de campo, mas também no vestiário. As conversas estão acontecendo e a expectativa é de que essas contratações possam ser fechadas em breve, reforçando o time para a sequência da temporada.
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9: Com essas informações quentes do mundo do futebol, a gente encerra mais esta parte do Minuto Esportivo. A gente volta já.
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1: 6h23.
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2: 3:40.
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1: Bom dia! 3:42.

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1: 3:54.

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0: Grosso. Brasil. 4:03.
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1: 4:23.
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0: 4:43.
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3: 4:44.

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1: Demais. 5 horas e 2 minutos.
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0: 5:03.
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0: 5:04.
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3: 5 horas e 5 minutos.
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3: 5 horas e 6 minutos.

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2: Mato
0: certa.
2: Grosso. Brasil.
3: 5 horas e 36 minutos.
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0: Meus amigos, 5 horas e 43 minutos nesta manhã maravilhosa. Estamos iniciando a jornada do coração sertanejo neste momento, feliz da vida e entregando tudo nas mãos de Deus, é claro. Seja muito bem-vindo, meu amigo, minha amiga. É um prazerzaço falar contigo e assim estarmos juntos nesta frequência maravilhosa. Então, aonde quer que você esteja, sinta-se abraçado pela Liberdade FM. Graças ao nosso Pai Celestial, nós começamos tudo de novo. É mais um fim de semana, é um sábado de glórias e nós só temos que agradecer a Deus por tudo, por todas as bênçãos, por estar ao nosso lado, nos iluminando, cobrindo-nos com seu manto celestial. E assim, Pai Eterno, eu convido todos para mais um momento de reflexão, um momento de glórias e de início de tudo, de início de um novo dia. Amado Pai, aqui nós estamos entregando esse novo dia em Tuas mãos. Obrigado, Senhor, por estar nos concedendo mais esta dádiva. Neste novo amanhecer, nós queremos agradecer pelas bênçãos da vida, pela oportunidade de recomeçar e por mais um dia, Senhor, que o Senhor nos concede. Nós entregamos em Tuas mãos todos os nossos planos, nossos pensamentos, que as nossas palavras sejam proferidas com sabedoria, com atitude. Abençoe sim, Pai, o nosso lar, abençoe a nossa caminhada. Obrigado por ter nos proporcionado abrir os olhos e assim fazer diferente nesta nova manhã que já começou. Abençoe a nossa família, proteja as pessoas que encontrarmos. Coloque pessoas boas em nosso caminho também, Pai. Que nós saibamos reconhecer as bênçãos, mesmo nas pequenas coisas, Senhor. E que nunca nos falte gratidão pelo Teu cuidado. Tu és o nosso Deus onipotente, o Rei dos Reis, o Médico dos Médicos. Está sempre, Pai, presente dentro dos nossos corações. Obrigado imensamente por este fim de semana. Que ele seja de bênçãos, de glórias, hoje e sempre, Pai. Amém.
1: Pai nosso, que estais no céu, santificado seja o vosso nome. Venha a nós o vosso reino. Seja feita a vossa vontade, assim na terra como no céu. O pão nosso de cada dia nos dai hoje. Perdoai as nossas ofensas, assim como nós perdoamos a quem nos tem ofendido. E não nos deixeis cair em tentação, mas livrai-nos do mal.

0: meus amigos, 5:52 aqui na Roça, bela canção, Falcão e Josué passando em sua manhã, meus amigos, em sua manhã. Hoje é pleno dia 10, viu? Pleno dia 10 para seu conhecimento. Seja bem-vindo, meu querido, seja bem-vinda, minha querida. É um prazerzaço estar aqui comunicando em seu rádio. Como é que você está? Pronto para mais uma etapa? Aqui nós estamos muitíssimo bem, então sejamos gratos a Deus por esta oportunidade que Ele, nos proporciona. Então, seja bem-vindo, meu querido. Vamos à luta, gente amiga. Avante sempre.
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0: meus amigos, 5:59 aqui na manhã, 5:59, Alan e o Aladim, os homens não devem chorar, Mato Grosso e Matias, mulher é o nome da canção, bela canção, pra gente fechar mais esse bloco, gente, mais este bloco, afinal hoje é sábado. Muito bom dia, gente querida, que alegria, viu, que alegria estar aqui em mais uma manhã, em mais um sábado especial, é mais um fim de semana, levando música, informação, alegria e aquela energia positiva para você começar o dia de bem com a vida, força, pique total, erga a cabeça e avante sempre. Eu já vou trazer os apoiadores culturais e venho trazendo o Minuto Notícia posteriormente, viu, gente?
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5: 6 horas.
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5: 6:03 no coração do Brasil, 6:03. Água boa, poluição sonora e perturbação do sossego são debatidas em reunião na Câmara de Vereadores. Na noite da última quinta-feira, portanto anteontem, aconteceu uma importante reunião para discutir medidas para combater a poluição sonora e a perturbação do sossego em Água Boa. Durante o encontro, foi reforçada a importância da atuação conjunta entre a Prefeitura, Forças de Segurança e o Ministério Público para fiscalizar situações de abuso sonoro. A vida noturna de Água Boa não será interrompida, desde que os estabelecimentos cumpram os alvarás de funcionamento e respeitem a legislação vigente. O objetivo é garantir que as atividades comerciais e de entretenimento continuem, sem comprometer o direito da população ao descanso e ao sossego. Para falar melhor sobre este assunto, vocês acompanham agora a entrevista com o promotor de justiça, Dr. Luiz Alexandre Lentisco. Ouçam agora.
6: O importante aconteceu na Câmara de Vereadores nesta noite de quinta-feira para abordar o assunto que chama a atenção da sociedade, que é sobre poluição sonora, a perturbação do sossego.
7: A reunião foi chamada por dois motivos: de combater a questão da poluição sonora na cidade e perturbação do sossego, que são questões que estão sob minha atribuição

e atribuição também das forças de segurança. Outras questões que caibam eventualmente à prefeitura fiscalizar são de responsabilidade da prefeitura e eventualmente da promotoria de justiça civil, que pode falar que a questão de poluição sonora, ou seja, de não permitir que as pessoas consigam dormir, descansar e repor o seu sono, sua saúde, ela

0: final, seja ela perturbação do sossego, que é uma menor, ou poluição sonora, que é uma questão já mais grave. Como isso vai ser exercido, questão de alvará, questão de posicionamento, vieram até me perguntar, de posicionamento de cadeira, de mesa, isso não cabe a mim. Tá? Isso é uma questão administrativa, eventualmente civil e não criminal. Eu quero deixar isso muito claro, que isso não parte de mim. O que parte de mim, sim, é a questão de solicitar à prefeitura que faça a verificação de quem está excedendo os alvarás com relação ao abuso sonoro, a não deixar o vizinho dormir, que são questões, pelo que eu vi aqui, em alguns pontos isolados. A maioria respeita.
1: Recentemente teve uma reunião muito importante com membros do CONSEG, que é o Conselho do Município, Conselho de Segurança, Promotoria, Polícia Militar, Prefeitura, ou seja, a partir de agora, a Polícia Militar estará agindo, cumprindo rigorosamente o papel que lhe cabe?
0: As polícias cumprem, já isso eu não preciso pedir, mas foi uma questão de eu solicitar uma articulação, um fluxo de trabalho entre todos, diante de um novo entendimento que veio dos tribunais superiores quanto à poluição sonora, que ela pode ser praticada por estabelecimentos.
1: Esse pensamento que a pessoa às vezes tem de ouvir o som até as 22 horas, porque eu tenho o direito e é permitido, qual é a resposta do senhor para a sociedade aguaboense?
0: Ele, em parte, é uma confusão. Por quê? A partir das 22 horas, obviamente, se torna pior. Tem gente que está descansando, trabalhou o dia inteiro. Agora, em outros horários do dia, se a coisa extrapola, obviamente, não é lícito. Veja, viver em sociedade é respeitar o próximo. Seja o vizinho. Claro, tem pessoas que às vezes reclamam de qualquer coisa. De latido do cachorro do vizinho, de um barulho de conversa. Isso já é um exagero. O que nós estamos falando aqui é efetivamente de perturbar a paz das pessoas. Esse é o ponto. E vai ser visto caso a caso. Agora, o bom senso manda que ninguém abuse do som em casa. Obviamente pode fazer a sua festa, a propriedade privada é um direito sagrado. Mas tudo com respeito, claro. Essa é a questão.
2: 6:07, como promotor de justiça, doutor Luiz Alexandre Lentisco alertou. Shows ao vivo, paredões, som automotivo ou caixas de som podem gerar consequências legais quando ultrapassam os limites permitidos e perturbam a tranquilidade das pessoas. Fica o alerta a toda a sociedade aguaboense. Respeite a convivência com seus vizinhos. 6:08, acerte o seu relógio. Hoje irá acontecer um evento muito importante. Para isso, a Coordenadoria de Políticas Públicas para as Mulheres realiza uma ação de conscientização em Água Boa contra a violência à mulher. Acompanhe agora o convite realizado pela Lisiane Figueiró.
3: Dia 10 de outubro, o dia D, Dia Nacional da Luta contra a Violência à Mulher. E mais uma vez, a Coordenadoria de Política Pública para Mulheres, juntamente com a Polícia Militar e toda a rede de proteção, está aqui para sensibilizar, conscientizar Água Boa sobre a necessidade de unirmos forças para combater esse grande mal que é a violência doméstica. Vamos juntos, hoje, a partir das 17h30, fazer uma grande mobilização aqui e sensibilizar a população de Água Boa acerca desse assunto.
2: Seis horas e 9 minutos, portanto, Água Boa está convidada para este evento muito importante. É preciso combater este tipo de violência. Mulher merece respeito. No período da tarde, a mobilização já começará na Avenida Júlio Campos. Às 7:30 da manhã, vocês acompanham a edição do Liberdade News com a Ediane Dutra. 6:09, bom dia.
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3: 6 horas e 16 minutos.

meus amigos, 6:19 aqui na manhã especial, 6:19, 2, 3 canções belíssimas na sequência. Ouvimos o Sérgio Reis, Cidades de Mato Grosso, fazendo uma viagem pelas cidades do estado. César e Paulinho, Por Quê? Chitãozinho e o Chororó, Compreensão, nesta manhã especial. Eu quero aqui falar sobre o programa Aproxima Criança do Campo, que já alcançou cerca de 14 mil participantes em todo o estado de Mato Grosso. Um evento ímpar, nesta semana não foi diferente. O município de Água

0: recebeu este importante evento, conectando as crianças com o agro, uma iniciativa do Sistema Famato que ensinou as crianças sobre o trabalho no campo e os cuidados com o meio ambiente, sempre respeitando a mãe natureza, um evento ímpar. A todas as crianças que participaram das respectivas escolas, muito bom dia, parabéns a vocês, pequeninos, por estarem inseridas neste conhecimento global sobre o agro. E se você já tomou o café da manhã neste momento, agradeça a Deus. Se você já se alimentou, agradeça a Deus em primeiro lugar e em segundo ao homem do campo. 6:21, meus queridos, eu já vou fazer um rápido giro aqui, afinal o relógio não para, meu Deus, o sistema aqui não para, e nós temos que sermos ligeiros na condução aqui dos nossos afazeres. Eu já trago os apoiadores culturais neste sábado, lembrando que este fim de semana, eu acredito que deve ser um fim de semana mais tranquilo, diferente do da semana passada, que foi um movimento na cidade de Água Boa, em virtude da campanha política. E falando em campanha política, já tem às 7 da manhã a propaganda política partidária, viu? Às 7 horas, vai até o dia 23 desse mês.
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3: 6:22.
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0: meus amigos, 6:24 em sua manhã, 6:24. É importante você lembrar, não importa qual seja a sua profissão, todo trabalho dignifica o homem. Então, para você que já iniciou seus afazeres, vamos à luta, viu? Pelos quatro cantos do nosso querido município, saudações a vocês. Meu amigo Gil, também acompanhando a programação do Coração Sertanejo. É isso mesmo, Gil. Cada esforço de hoje, sem sombra de dúvidas, é uma semente plantada para colhermos um futuro melhor no amanhã. Falando em semente plantada, ontem eu tive a grata satisfação de participar da inauguração do escritório da NG Trade, uma empresa genuinamente águaboense que chegou para fazer a diferença na comercialização de grãos de gergelim para o mundo. Você sabia que o gergelim de Água Boa, ele é exportado o gergelim aqui do nosso Araguaia, ele é exportado para o mundo? É isso mesmo, para o mundo. O gergelim, ele é uma das oleaginosas mais antigas cultivadas no mundo, com origem histórica associada à África e à Ásia. Você sabia disso? Então, meus amigos, hoje nós temos esse produto tão importante que veio contribuir com o aquecimento da vida econômica do produtor rural e, obviamente, vai para a Índia, o Sudão, a Nigéria, Mianmar, estão entre os principais produtores mundiais. Tá? Então, a nossa região teve a abertura do mercado chinês ao gergelim brasileiro em 2004 e fortaleceu, obviamente, as perspectivas comerciais para o setor, ampliando as oportunidades para produtores e empresas exportadoras. Graças à NG Trade, da família Borges, do seu Dilceu Borges, da Carla, Nayara, Ricardo Borges, do Moisés, toda a família trabalhando, uma equipe familiar trabalhando e evidenciando o nosso produto, exportando o produto que é plantado pelo produtor aqui no Vale do Araguaia para o mundo, viu? Para o mundo. A história é muito bonita e ontem à noite foi evidenciada e foi uma satisfação estar com eles, compartilhar com eles, congratular esse momento tão importante que foi ouvir um pouco da história da NG Trade. No finalzinho da tarde, eu estive lá na indústria, conhecendo as instalações, juntamente com o vereador Ronaldo Portela, vice-presidente do Legislativo, fazendo um tour na indústria. Depois, os produtores vieram para a confraternização no novo escritório que está situado no setor industrial, ao lado da unidade do Corpo de Bombeiros. Parabéns a toda a família. A gente vai trazer os vídeos ainda hoje para assim mostrar à população sobre a importância dessa empresa de Água Boa, que representa o coração do Brasil para o mundo, viu? Para o mundo.
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0: 5, gente amiga, bom dia, o sabadão chegou, hein? Que maravilha, notícia boa. Nós ouvimos Berrante de Madalena com Christian Ralph, Chitãozinho e o Chororó passando por aqui com o Coração Sertanejo. Essa canção fez muito sucesso e foi trilha sonora da novela Rei do Gado. Você sabia por que trabalhar no sábado? Trabalhar no sábado é uma demonstração de coragem, viu? Coragem, então... E, obviamente, vontade de vencer. Então, quem vai trabalhar hoje, muito bom dia, Jair 11. Meu amigo Jair 11, lá no setor Guarujá, hoje não trabalha, não. Não é mesmo, Jairzão? Vai ficar em casa, bom dia. Quem vai ficar em casa tem a oportunidade de fazer aquela faxina na residência, limpar os quintais. Falando em limpar os quintais, período chuvoso agora, já iniciando, graças a Deus, e é importante a população manter os quintais limpos, não permitindo que nenhum recipiente fique espalhado quintal afora, porque senão, meu amigo, porque senão pode criar pode surgir ali o mosquito Aedes aegypti, e é importante você ficar atento e não permitir que nenhum recipiente no seu quintal possa acumular água. Cuidado, hein? Até mesmo os bebedouros dos animais, dos cachorros, dos pets, devem ser lavados constantemente para não deixar a água ficar ali parada, empoçada. Então, fique ligado, hein? Fique ligado, faça a faxina. Se na sua residência aí tem aquele monte de tábuas amontoadas aí no pé da calçada, em algum canto da casa, tábuas amontoadas, tijolos, fiquem atentos com... o surgimento de animais peçonhentos, viu? Peçonhentos. Inclusive o próprio escorpião. O escorpião, onde tem barata, você chegar em um lugar ali e tem muitas baratas, saiba que a barata, ela é o alimento do escorpião. O escorpião tem o hábito noturno, ele sai à noite para caçar as baratas e, obviamente, dorme durante o dia. Então ele pode dormir dentro de um calçado, dentro de uma roupa, em nenhum cantinho aí que você nem espera, dentro da sua própria casa. Então, mantenha a casa limpa, a casa organizada. Casa limpa é sinônimo de higiene, viu? Então, fim de semana é dia de faxina. Então, vamos faxinar os quintais, deixar tudo organizadinho, viu, gente? 6:38. Hoje é sabadão, só está começando e a nossa companhia faz parte do seu dia. Seja bem-vindo, um excelente sábado de trabalho para todos. Que Deus nos abençoe hoje e sempre. Acorda, água boa. Bom dia.
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0: Essa aqui buscada no fundo do baú, viu? Roberto e Meirinho. Lágrimas. Bom dia. Para fechar esse bloco musical.

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3: Apoio cultural. 6:42.
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0: Na verdade, acabei errando a trilha, 6h46. Não seria essa a trilha, viu? Eu vou buscar outra aqui, que assim a gente dá mais impacto na em nossa programação, viu? Vamos lá, vamos com essa aqui, ó.
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0: Olha, lembrando que daqui a pouquinho, às 7h tem a propaganda política que segue até o dia 23, viu? Até o dia 23. E, obviamente, você, meu amigo, é o convidado especial, viu? É o convidado especial para acompanhar e, assim, saber de perto sobre as propostas dos respectivos vereadores, dos respectivos candidatos presidenciáveis e fazer a melhor escolha, viu? Vote consciente. Quem não votou no primeiro turno, pode votar agora no segundo. Não fique em casa, viu? Não fique em casa à toa. Vá votar. Vá votar e assim fazer a diferença. Fazer a diferença. Tá bom? Recado foi dado. 6h47, abraçando aqui toda a equipe lá da Pestalozzi, nosso abraço especial à equipe da Pestalozzi, muito bom dia, saudações a vocês, hoje é dia de descanso, não é mesmo? Dia de descanso. Eu quero falar que dia 23 de outubro, gente, vai acontecer a campanha de prevenção do câncer, realizada pelo Hospital de Câncer de Mato Grosso, em parceria com a Secretaria Municipal de Saúde. Serão oferecidos atendimentos gratuitos como bucomaxilo, mastologia, dermatologista, urologia, coleta de preventivo do colo do útero. Atenção, mulheres, mês de outubro, denominado Outubro Rosa, é o mês das mulheres voltarem as atenções para saber a quantas anda a sua saúde. Este mês é voltado para as mulheres as ações de prevenção e diagnóstico precoce que, obviamente, faz a diferença. E o mês que vem, mês de novembro, é o mês voltado para os homens, o mês do homem, ou Novembro Azul. Ou nós estamos no Outubro Rosa e o mês que vem, Novembro Azul. Então, homens e mulheres, cuidem-se, cuidem-se. Quem ama, se cuida. Quem está indo às academias, bom trabalho, bons exercícios na manhã de hoje, viu? Bons exercícios. Quem vai fazer a sua caminhada, o tempo está gostoso, o tempo está propício para aquela caminhada. Bom dia, cidade.
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0: Meus amigos, 6:55 aqui na manhã, 6:55. Nós ouvimos agora os Mateadores, esta acordeona. Deixa eu mandar aqui um bom dia ao senhor Lírio Maggione, bom dia ao senhor Lírio, a dona Edith, muito bom dia a vocês, meus queridos amigos, sempre acompanhando a nossa jornada. Marco Scheffer, bom dia, Maísa Daniela, saudações a vocês aí, meus queridos, tudo de bom, viu? Um ótimo dia para quem já está começando, indo ao campo, bom dia. Gente, amanhã acontece, bom, eu quero trazer hoje, viu? Hoje, atenção, vamos lá, vamos em parte, Celso. Hoje vai acontecer a transmissão, meu amigo Christian Petter já está organizando para transmitir a Santa Missa Campal dos Pioneiros às 19h. A missa faz parte das comemorações dos 50 anos da comunidade católica. Excepcionalmente, amanhã, dia 11, o programa Momento Cultural será às 7:30 da manhã, porque às 10 será transmitida a Santa Missa Festiva na Igreja Matriz. Então sintonize na Liberdade e acompanhe, viu? Hoje a Missa Campal e amanhã também o programa cultural às 7:30 e posteriormente a transmissão da missa, da Santa Missa. Depois, a partir das 11h deste sábado, de domingo, amanhã vai acontecer o grande almoço e festejos no Centro Cultural Luterano. O encerramento previsto para as 18h e às 19h vai ter missa na Igreja Matriz. Agora voltando para hoje, sábado. Hoje às 17h terá procissão motorizada saindo lá do Cristalino. Lá do bairro Cristalino e bênção dos veículos. Os convidados são todos os motoristas, viu? Todos os motoristas, vamos marcar presença, viu? Vai ser uma grande procissão motorizada, uma carreata gigantesca. E posteriormente a missa campal, que vai ser transmitida pela Liberdade FM. Vai ter às 20 após a missa campal, vai ter o show católico com Olívia Ferreira e Hudson Ramos, viu? Olívia Ferreira e Hudson Ramos. Todo mundo convidado.
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0: 6:58, eu já vou trazer na sequência a propaganda política, viu? Já estou aguardando aqui o sinal para evidenciar nesta manhã a propaganda política para a região.

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2: 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Bom dia.
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2: Meus amigos, salve, salve a nossa manhã de sabadão, 7:12, 7:12. Após a propaganda política, ela chega ao fim, dia 23 desse mês, hein? Olha, hoje é dia mundial do Lions Club, é celebrado dia 10, a data que marca a fundação da organização, sabe quando? Em 1917, nos Estados Unidos. Então, muito bom dia a todos que fazem parte do Lions Club. Foi fundado nesta data, o lema: nós servimos. Alcance é a maior organização de clubes de serviço voluntário do mundo, com milhões de associados espalhados por centenas de países. A gente parabeniza todos que fazem parte do Lions Clube de Água Boa. Bom dia a vocês, leoninos e leoninas. Parabéns pelo dia, viu? Continuem servindo o próximo, viu? Sem olhar a quem. O lema do Lions é muito importante: servir o próximo, servir o próximo. O Lions desenvolve um trabalho mundialmente reconhecido e o dia de hoje é celebrado, uma data dedicada a honrar todos os leões que dedicam com muita paixão, com muito afinco, parte de seu tempo para assim atender a população mundialmente. São ações que impactam na comunidade ao redor do mundo. Os leões se destacam como líderes no serviço voluntário e é claro, são verdadeiros guerreiros que servem com maestria o próximo. Ajudar é bom demais, gente. Ajudar o próximo é bom, é gratificante. É melhor ajudar do que ser ajudado. Não se esqueça, hein? É melhor ajudar do que ser ajudado. 7:14. Aproveitando o ensejo, eu já trago também que, obviamente, hoje é dia da saúde mental. Como é que está a sua saúde mental? Como é que está? Você está tendo paz espiritual? Tem muita gente que não tem paz espiritual, vivem perturbadas, vivem atormentadas. Falem com Deus, tirem o pé do acelerador, viu? Respire, respire um pouco. A vida não é feita só de trabalho, só de pressão e compromissos. Não é só ficar resolvendo problemas que não cabem a você, problemas dos outros. Cada um com seus problemas, cada qual com seus problemas. Você deve ajudar quando pode. Quando não pode, diga não e vá cuidar da sua vida, viu? Porque dessa maneira você estará cuidando da sua saúde mental. Hoje é Dia Mundial da Saúde Mental. Hoje também inicia a Semana da Ciência e Tecnologia, bem no fim de semana, viu? Mas inicia sim. Afinal, hoje é sabadão de coisas boas.
4: Bom dia!
2: É para começar em clima de alto astral, Genigeno, Cavaco Voou, bela canção, hein? Como é que você está? Já tomou o café da manhã, o mate, o seu chimarrão também? Alô, Valdemar Guever, bom dia, o Jean, já falo da JW na sequência.
5: Já

Meus amigos, 7 horas e deixa eu buscar aqui rapidão, dois sentidos, não assa milho, 7:18. Eu estava olhando o celular aqui, uma mensagem que caiu e fui buscar a hora rapidão, agora 7:19. Deixa eu mandar aqui um bom dia aos amigos lá da JW Solar. Alô, Valdemar Guever, bom dia, meu querido. Alô, Jean, bom dia. A dupla dinâmica da JW Solar. 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Antes de trazer aqui os apoiadores culturais, eu já quero abordar um assunto muito importante e neste momento, unidos em oração em prol da recuperação da saúde do nosso amigo Dr. José Renato. Todas as manhãs eu falo aqui neste horário, o advogado Dr. José Renato sofreu um acidente no último dia 25 e ele encontra-se hospitalizado na UTI em Goiânia com complicações na coluna vertebral. Nesse momento delicado, vamos nos unir junto à família em oração, pedindo a Deus pela recuperação, pedindo ao nosso Criador, o médico dos médicos, para que conceda forças e proteção a ele neste momento delicado. Ele está na UTI, como eu

disse, em Goiânia e precisa desinchar a medula e o corpo dele estabilizar para receber a medicação adequada, gente. Então, nesse instante, eu convido você, antes de iniciar os seus afazeres, você que está saindo agora, pare um momento, você que vai tomar o seu café da manhã, está despertando para um novo dia, pare e faça uma oração, mesmo que em silêncio, através de seus pensamentos, já é válida, em prol da recuperação do nosso querido amigo Dr. José Renato e pela sua plena recuperação. A Rádio Liberdade FM está em oração para que muito em breve ele esteja conosco, caminhando e levando a vida de forma clara e sábia, contribuindo e muito com a nossa sociedade, pois afinal o Dr. José Renato é uma pessoa do bem, iluminada. Forças, meu querido, estamos contigo. 7 horas e 22 minutos, eu volto na sequência.

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2: 7:22.
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4: Meus amigos, 7 horas e 25 minutos aqui na manhã, 7h25. Já a Idiane vai Dutra assume a máquina sonora trazendo a edição do Liberdade News e ela vai trazer a entrevista com o promotor de justiça, doutor Luiz Alexandre Lentisco. Essa entrevista foi concedida a mim anteontem, quinta-feira, nas dependências da Câmara Municipal, onde aconteceu uma importante reunião para tratar sobre o som alto em estabelecimentos comerciais, o som alto em residências e o desrespeito que acontece em Água Boa por parte de algumas pessoas. É uma minoria que desrespeita o direito do vizinho, o direito do próximo. A vida noturna, saiu um comentário nas redes sociais, agora a vida noturna em Água Boa vai acabar. Não. A vida noturna de Água Boa não será interrompida, desde que os estabelecimentos comerciais cumpram os alvarás de funcionamento e respeitem a legislação.

0: são vigente. Tem comércio na cidade que vai fazer um showzinho, o bairro inteiro ouve o som daquele comércio, viu? Tem comércio na cidade que vai fazer um showzinho ao vivo, eles cantam para o bairro inteiro ouvir. Não tem ali o discernimento, viu? A percepção que o som tem que ser um som ambiente, um som ambiente. É tão ruim você ir a um jantar, a um evento que o som é estridente, o som é abusivo, você não tem nem condições de conversar. Assim são alguns estabelecimentos, alguns pontos da cidade. Ontem à noite, a Polícia Militar fez uma varredura na cidade, Operação Pente Fino ontem, as viaturas trabalharam, os homens trabalharam rodando, circulando, fazendo trabalho ostensivo nas viaturas, o contingente. Foi uma paz, um sossego danado ontem à noite, não teve moagem na cidade, porque nos últimos dias estava insuportável. Então o doutor Alexandre Lentisco vai deixar claro agora na entrevista, vocês vão acompanhar, que a vida noturna continua e quem desrespeitar vai obviamente responder por tal. O objetivo é garantir que as atividades comerciais e de entretenimento continuem, sem comprometer, gente, o direito da população ao descanso e ao sossego, tá bom? O recado foi dado. 7:27.
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0: Meus amigos, por aqui eu me despeço, vem notícias na sequência, um beijo no coração. Saudade sertaneja com Rick, eterno Rick. E Renner, mil vezes cantarei. Pra mim essa é a música mais bonita desta dupla, viu? Foi sucesso em 1997 pra 98, você recorda? Até parece que foi ontem. Já se vai tanto tempo, hein? Mas a letra continua belíssima. Um beijo no coração, um ótimo fim de semana. Tchau, tchau, fui! Amanhã encontro marcado lá no almoço da comunidade católica, viu? Na batida do martelo.

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3: 7:32.
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10: Olá, excelente sábado para você que está na companhia aqui da Rádio Liberdade FM 104.9. Eu sou Ediane Dutra e estou aqui para atualizar o seu fim de semana com os principais acontecimentos e o resumo da semana. E as notícias mais importantes deste sábado, acompanhe com a gente. Vamos aos principais destaques desta edição.
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10: PRF reforça fiscalização nas rodovias federais de Mato Grosso durante o feriado prolongado. Água Boa realiza mobilização contra a violência à mulher. Poluição sonora é tema de reunião na Câmara Municipal de Água Boa. Água Boa registra 6 mortes no trânsito e 50 ocorrências com lesões em 9 meses. Escola Pestablose e Xingo Máquinas promovem encontro especial na Semana da Criança. ETEC de Água Boa oferece 7 cursos técnicos para 2027. Projeto Pequenos do Agro deve atender 1.200 crianças em Água Boa. Ciclone e frente fria provocam temporais no sul, enquanto o centro-oeste enfrenta calor intenso.
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1: Agoboa realiza mobilização contra violência à mulher. Agoboa realizou na sexta-feira, dia 9 de outubro, uma mobilização em alusão ao Dia Nacional da Luta contra a Violência à Mulher, celebrado no dia 10 de outubro. A iniciativa teve como objetivo sensibilizar a população sobre a importância de unir esforços para prevenir e combater a violência doméstica. A ação foi organizada pela Coordenadoria de Políticas Públicas para Mulheres, em parceria com a Polícia Militar e os demais integrantes da Rede de Proteção do município. Durante a mobilização, foi reforçada a necessidade de conscientizar a sociedade sobre a gravidade da violência contra a mulher. A atuação conjunta dos órgãos de proteção é fundamental para fortalecer a prevenção e ampliar o acolhimento para garantir que mulheres em situação de violência tenham acesso à orientação e aos serviços de atendimento. Vamos ouvir agora a coordenadora de políticas públicas, Lisiane Figueiró.
2: E mais uma vez, a Coordenadoria de Política Pública para Mulheres, juntamente com a Polícia Militar e toda a rede de proteção, está aqui para sensibilizar, conscientizar Agoboa sobre a necessidade de unirmos forças para combater esse grande mal que é a violência doméstica. Vamos juntos, hoje, a partir das 17h30, fazer uma grande mobilização aqui e sensibilizar a população de Agoboa acerca desse assunto. Dia 10 de outubro.
1: Muito bem, mulheres que estejam sofrendo violência doméstica ou pessoas que tenham conhecimento de situações de agressão podem procurar os canais da Polícia Militar 65981700719 ou o contato da Maria da Patrulha de Maria da Penha 66992261772 9226-1772, a Delegacia Regional de Agoboa no contato 3468-2518 ou a Central de Atendimento à Mulher pelo contato 190. Os contatos da Polícia Militar e da Patrulha Maria da Penha constam nos canais oficiais de consulta às unidades de segurança de Mato Grosso. O combate à violência contra a mulher é de responsabilidade de toda a sociedade. A informação, a denúncia e o apoio às vítimas são essenciais para romper o ciclo de violência e promover um ambiente mais seguro e respeitoso para todos.
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1: Escola Pestalozzi e Xingu Máquinas promovem encontro especial na Semana da Criança. A Xingu Máquinas recebeu na quinta-feira, dia 8, os alunos da Pestalozzi de Agoboa para um encontro especial em comemoração à Semana da Criança. A programação ocorreu nos períodos matutino e vespertino, com brincadeiras, confraternização e contato direto com o universo do agronegócio. Durante as visitas, os estudantes conheceram as instalações da empresa, tiveram a oportunidade de passear de trator e observar de perto máquinas agrícolas como colheitadeiras e pulverizadores. O jornalista Gilney Macari falou com Wilcione Bertolotti, representante da empresa, e com o diretor da escola Nova Esperança, a Associação Pestalozzi. Vamos acompanhar os vídeos.
3: Essa proposta em que envolve os alunos da escola Pestalozzi e a empresa, sabe-se que é uma tradição que acontece já há algum tempo. Põe-se é a ideia de realizar esse encontro?
4: Então, Junês, a ideia é sempre fazer o bem ao próximo, sim, né? Embora que a gente sabe muito bem que o bem é eles que estão nos fazendo em vir nos visitar. Uhum. Mas a proposta é de trazer eles, conhecer o ambiente da empresa, conhecer o que é um maquinário, o que se faz dentro de um agro, e a gente proporcionar para eles essa visita in loco. Sim. Trazer eles aqui, eles vão passear depois de trator, vão lanchar, vão estar conosco aqui.

0: sentir o que que é um trator, o que que é uma coletadeira, o que que acontece. A gente dá mais ou menos uma explanada para eles, brincadeiras, e passa um período muito gostoso com eles aqui na loja.
1: A empresa em si, ela tem esse cunho social, né?
0: Nós temos, graças a Deus, eu te abençoado. Nós temos, a gente sempre está fazendo cunho social, a gente também tem eles na ecoterapia, né? A gente é padrinha 2 na ecoterapia, que é uma maravilhoso. A gente, só quem vê, quem acompanha, quem tá ali, vê a evolução deles de um ano pro outro fazendo a ecoterapia. E então, assim, é de coração, é nosso aqui fazendo que Deus nos põe aqui, porque na verdade nós somos instrumentos, né, Junei? Somos instrumentos. Deus usa a gente para fazer o bem, mas é que nem eu já te falei. Na verdade, quem está nos fazendo bem é eles estar aqui com a gente.
1: A começar pelo comportamento deles. A gente observou que na chegada, a curiosidade de ver as máquinas, as colheitadeiras, é tudo muito, muito novo, é tudo muito, diríamos assim, desperta a curiosidade.
0: Mas, Junei, você viu? Eles são fenomenais. Eu começo a falar, eu arrepio até. Eles são queridos, eles chegam, eles são tranquilos, eles vêm, eles obedecem. E eles já chegam assim com aquele cunho de realmente o visual, de ver, nossa, como é grande, né? Porque a gente só tá no dia a dia acostumado a ver carro.
1: Sim.
0: Na rua, eles andam de um ônibus, que talvez é um pouco maior que um carro. Então, quando eles chegam e veem uma coletadeira, um pulverizador, mesmo um trator, a dimensão de visual é maior. E eles, a curiosidade de saber como é que funciona, que eles vão ter depois ali um passeio dentro do trator, o técnico ali, o mecânico já dá uma explicadinha como é que funciona, para eles é fenomenal, fenomenal.
1: Marcelo, essa iniciativa da Xingu Máquinas, na verdade é quase que uma tradição em mobilizar os alunos da escola para estarem presentes aqui na empresa.
2: Junei, bom dia a todos os ouvintes da Rádio Liberdade, é uma alegria estar aqui hoje na Xingu Máquinas. É uma iniciativa que a empresa já faz há alguns anos e, né, nessa data do mês de outubro a gente tem essa atividade que é a Semana da Criança. Então você pode ver pela animação aí no fundo, né? A gente tem, vai ter brincadeira, tem lanche, e é uma forma de fazer essa integração, comércio, empresas e a escola. Como a gente sabe, hoje a gente tem essa parceria muito grande com o comércio local e com as empresas que apoiam a nossa instituição, e é uma forma dos colaboradores entender essa questão da educação especial, da inclusão, da acessibilidade. Então esse dia é um dia especial, é o dia todo, manhã e tarde, e vem aqui na empresa Xingu Máquinas fazer essa atividade, e a gente parabeniza a iniciativa dos proprietários, porque é uma forma também de valorizar quem está aqui e também de apoiar a educação especial do nosso município, que há 40 anos já vem fazendo esse trabalho.
3: Muito bem, a Associação Pestalozzi segue aberta para novas parcerias para apoiar seus projetos e ações. Os interessados podem entrar em contato diretamente com a instituição através do WhatsApp 669-8410-9615.
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3: Água Boa registra 6 mortos no trânsito e 50 ocorrências com lesões em 9 meses. A segurança no trânsito segue sendo motivo de preocupação em Água Boa. Dados estatísticos do 16º Batalhão de Polícia Militar, vinculados à Secretaria de Estado de Segurança Pública de Mato Grosso, apontam que, entre janeiro e setembro de 2026, o município registrou 6 mortes no trânsito e 50 ocorrências de lesão corporal culposa. Na comparação com o mesmo período de 2025, o número de mortes permaneceu igual, enquanto as ocorrências de lesões corporais diminuíram de 55 para 50, uma redução de aproximadamente 9%. Apesar disso, alguns indicadores apresentam aumento e chamam a atenção das autoridades e da população. Um dos destaques é o crescimento de colisões, que passaram de 23 registros nos primeiros 9 meses de 2025 para 32 em 2026, um aumento de aproximadamente 40%. Também houve 9 registros de acidentes classificados como choque, categoria que não apresentou ocorrências no levantamento do ano anterior.

0: Em setembro, foram contabilizados 16 casos de lesão corporal culposa contra 4 no mesmo mês de 2025. O levantamento também aponta mudanças nos tipos de veículos envolvidos. Os registros relacionados a automóveis passaram de 9 para 21. Já as ocorrências envolvendo motocicletas caíram de 18 para 6. Os dados incluem ainda que 24 registros em 2026, nos quais os tipos de veículos não foram informados, o que limita uma análise mais precisa sobre os veículos envolvidos nos acidentes. Em relação aos locais, a MT-240 aparece com 9 registros em 2026, enquanto não havia ocorrências contabilizadas nesse trecho no mesmo período do ano passado. A Rua 25 também merece atenção, com 7 registros contra apenas 1 em 2025. Já na Avenida Planalto, manteve 8 ocorrências nos dois períodos, enquanto a Avenida Tropical passou de 2 para 7 registros. Outro dado relevante é o perfil das vítimas. Entre as mortes registradas em 2026, 5 das 6 vítimas eram homens. Nos casos de lesão corporal, também houve predominância masculina, com 37 registros envolvendo homens e apenas 16 envolvendo mulheres, além de 8 ocorrências em que a informação não foi identificada ou informada, conforme a classificação utilizada no levantamento. Os números reforçam a importância da prevenção, do respeito à sinalização e dos limites de velocidade, além da atenção redobrada de motoristas, motociclistas, ciclistas e pedestres. A fiscalização e a avaliação das condições de circulação nos pontos com maior número de registros também são medidas importantes para contribuir com a segurança viária. A Polícia Militar ressalta, por meio da fonte estatística, que os dados de 2026 são preliminares e ainda não consolidados e podem sofrer alterações.
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0: Poluição sonora é tema de reunião na Câmara Municipal de Água Boa. A poluição sonora e a perturbação do sossego foram discutidos em uma reunião realizada na noite de quinta-feira, dia 8 de outubro, na Câmara Municipal de Água Boa. O encontro reuniu vereadores e representantes de instituições para alinhar medidas de fiscalização e conscientizar a população sobre o cumprimento da legislação de Água Boa. Participaram da reunião os vereadores Rejane Garcia, Ronaldo Portela, Rodrigo Rosa, Núbia Funchieira, Sérgio Reis, Josi Coque e Ângela Cristina, além do promotor de justiça, Dr. Luiz Alexandre Lentisco. Durante a discussão, foi esclarecido que a legislação não estabelece que o som alto está liberado até as 22 horas. O artigo 42 da Lei de Contravenções Penais prevê punição para situações de perturbação do trabalho ou do sossego alheios, incluindo abuso de instrumentos sonoros, sem determinar um horário específico para a ocorrência da infração. O repórter Celso Blemer, na ocasião, esteve falando com o promotor de justiça Luiz Alexandre Lentisco. Vamos acompanhar a entrevista.
2: Uma reunião importante aconteceu na Câmara de Vereadores nesta noite de quinta-feira para abordar o assunto que chama a atenção da sociedade, que é sobre poluição sonora, a perturbação do sossego.
3: A reunião foi chamada por dois motivos: de combater a questão da poluição sonora na cidade e perturbação do sossego, que são questões que estão sob minha atribuição e atribuição também das forças de segurança. Outras questões que caibam eventualmente à prefeitura fiscalizar são de responsabilidade da prefeitura e eventualmente da promotoria de justiça civil, que pode falar que a questão de poluição sonora, ou seja, de não permitir que as pessoas consigam dormir, descansar e repor o seu sono, sua saúde, ela vai ser combatida, seja ela sob qual forma for. Me trouxeram uma indagação sobre questão de show ao vivo. Veja, sendo show ao vivo, paredão, som fixo, caixa

0: JBL, som em carro, se isso extrapolar e perturbar a paz das pessoas, o sono, aí já a questão vira uma questão criminal, seja ela perturbação do sossego, que é uma menor, ou poluição sonora, que é uma questão já mais grave. Como isso vai ser exercido, questão de alvará, questão de posicionamento, vieram até me perguntar, de posicionamento de cadeira, de mesa, isso não cabe a mim. Tá, isso é uma questão administrativa, eventualmente civil e não criminal. Eu quero deixar isso muito claro, que isso não parte de mim. O que parte de mim, sim, é a questão de solicitar à prefeitura que faça a verificação de quem está excedendo os alvarás com relação ao abuso sonoro, a não deixar o vizinho dormir, que são questões, pelo que eu vi aqui, em alguns pontos isolados. A maioria respeita.
1: Recentemente teve uma reunião muito importante com membros do CONSEG, que é o Conselho do Município, Conselho de Segurança, Promotoria, Polícia Militar, Prefeitura. Ou seja, a partir de agora, a Polícia Militar estará agindo, cumprindo rigorosamente o papel que lhe cabe?
0: As polícias cumprem, já isso eu não preciso pedir, mas foi uma questão de eu solicitar uma articulação, um fluxo de trabalho entre todos, diante de um novo entendimento que veio dos tribunais superiores quanto à poluição sonora, que ela pode ser praticada por estabelecimentos.
1: Esse pensamento que a pessoa às vezes tem de ouvir o som até as 22 horas, porque eu tenho o direito e é permitido, qual é a resposta do senhor para a sociedade aguaboense?
0: Ele, em parte, é uma confusão. Por quê? A partir das 22 horas, obviamente, se torna pior. Tem gente que está descansando, trabalhou o dia inteiro. Agora, em outros horários do dia, se a coisa extrapola, obviamente, não é lícito. Veja, viver em sociedade é respeitar o próximo. Seja o vizinho. Claro, tem pessoas que às vezes reclamam de qualquer coisa. De latido do cachorro do vizinho, de um barulho de conversa. Isso já é um exagero. O que nós estamos falando aqui é efetivamente de perturbar a paz das pessoas. Esse é o ponto. E vai ser visto caso a caso. Agora, o bom senso manda que ninguém abuse do som em casa. Obviamente pode fazer a sua festa, a propriedade privada é um direito sagrado. Mas tudo com respeito, claro. Essa é a questão.
2: Muito bem, conforme dito pelo promotor Luiz Alexandre Lentisco, as regras se aplicam a diferentes situações e a realização de festas e o funcionamento de bares continuam permitido, desde que respeitadas as normas e as exigências legais de funcionamento. A fiscalização deve ocorrer conforme as atribuições de cada órgão. Questões relacionadas a alvarás e condições de funcionamento dos estabelecimentos são de competências dos setores responsáveis da Prefeitura Municipal de Água Boa, enquanto as forças de segurança atuam nas ocorrências dentro de suas atribuições legais. O objetivo de tal reunião e de tal medida é conciliar as atividades comerciais e de entretenimento com o direito dos moradores ao descanso, à saúde e à tranquilidade. A orientação reforçada durante a reunião é de que a vida noturna de Água Boa não será interrompida, mas o uso de equipamentos sonoros devem respeitar a legislação em qualquer horário, tanto durante o dia quanto à noite.
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2: Projeto Pequenos do Agro deve atender 1.200 crianças em Água Boa. A Rádio Liberdade FM acompanhou no Sindicato Rural de Água Boa a realização do projeto Pequenos do Agro, iniciativa que busca aproximar as crianças do universo do agronegócio por meio de atividades educativas e lúdicas. Em entrevista à emissora, Luciana Tomaim, presidente da Comissão Famato Mulher, destacou que o projeto prevê atender mais de 1.200 crianças em uma ação desenvolvida pelo Sindicato Rural em parceria com as escolas do município e com o apoio da Federação de Agricultura e Pecuária de Mato Grosso, a Famato. Vamos acompanhar a entrevista. A A Rádio Liberdade FM aqui no Sindicato Rural, presente no evento Pequenos do Agro. E estamos aqui com Luciana Tomaim, ela que é presidente da Comissão Mulher Famato. Luciana, qual a importância de um evento

0: como esse para as crianças que estiveram aqui e quantas crianças vão participar desse projeto tão bonito que está sendo realizado?
1: Olha que bacana, esse projeto veio para atender 1.200 crianças através do Sindicato Rural, junto às escolas aqui de Água Boa, também com o apoio da Federação de Agricultura e Pecuária do Estado do Mato Grosso, a FAMATO. Esse projeto nasceu dentro da Comissão FAMATO Mulher. Somos todas lá produtoras rurais, somos voluntárias e com a grandiosidade, o impacto que esse projeto trouxe para essas crianças, trazendo de uma forma lúdica o teatro, ensinando, mostrando o comprometimento do agro, ele se tornou hoje um programa do Senar. Então ele tem um alcance muito maior. Nós vamos estar atendendo aqui do estado mais de 20 mil crianças e trazendo de uma forma lúdica, com material, com cartilha, as 5 principais cadeias que a gente vai estar aí trabalhando em nosso estado.
0: Muito bem, a mulher mais uma vez à frente de um projeto grandioso, mostrando a força do agro e o quão longe a gente pode chegar, porque a mulher pode ser o que ela quiser, não é mesmo?
1: Com certeza, e hoje as mulheres que sempre estiveram em suas propriedades, sempre estiveram lá colaborando, hoje ela vem também tendo esse protagonismo fora da propriedade, né? E entender o quanto é importante a gente fortalecer o sistema sindical, que é a Casa do Produtor Rural. E lá na federação nós chamamos a federação da Casa da Família Rural, porque todos nós unidos formamos uma grande família. E o intuito desse projeto é que cada vez mais, desse programa, né? Que cada vez mais ele atinja mais crianças e a gente está plantando uma sementinha aí para logo estarmos colhendo os bons frutos, né? Com essas crianças sabendo realmente a responsabilidade que nós produtores rurais temos dentro do nosso setor.
0: A Rádio Liberdade. Muito bem, a Rádio Liberdade parabeniza aí o Sindicato Rural pela iniciativa, a FAMATO e também a Luciana Tomaim. Uma iniciativa como essa representa o plantio de uma semente para o futuro, com a expectativa de que as crianças cresçam, compreendendo a importância do campo e sua contribuição para a sociedade.
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0: Escola Técnica Estadual de Água Boa está entre as... Escola Técnica de Água Boa oferece 7 cursos técnicos para 2027. A Escola Técnica Estadual de Água Boa está entre as unidades com oferta de cursos técnicos para estudantes que vão ingressar no primeiro ano do ensino médio em 2027. As matrículas da rede estadual estão abertas até o dia 16 de outubro. Em Água Boa, são 7 opções de formação profissional: administração, contabilidade, logística, agricultura, agropecuária, zootecnia e informática. Os interessados devem realizar a matrícula pela internet por meio do portal de matrícula web 2027, disponível no site matricula.seduc.mt.gov.br. A Secretaria do Estado de Ciência, Tecnologia e Inovação de Mato Grosso, a CCTEC, orienta que os estudantes verifiquem a disponibilidade dos cursos na escola escolhida, já que a oferta varia conforme o município e a unidade de ensino. A proposta é permitir que os alunos conciliem o ensino médio com formação técnica, ampliando as oportunidades de qualificação profissional e de ingresso no mercado de trabalho. Em todo o estado, são disponibilizados 29 opções de cursos técnicos, distribuídas entre as escolas técnicas estaduais e suas unidades de atendimento. O prazo para realizar a matrícula termina na próxima sexta-feira, dia 16 de outubro. Por isso, os estudantes interessados devem acessar o portal Matrícula Web 2027 o quanto antes e conferir as opções disponíveis.
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0: Ciclone e frente fria provocam temporais no sul, enquanto o centro-oeste enfrenta calor intenso.

0: O fim de semana prolongado entre este sábado, dia 10, e segunda-feira, dia 12 de outubro, será marcado por condições climáticas distintas nas regiões brasileiras, enquanto um ciclone extratropical e uma frente fria favorecem a ocorrência de temporais no sul. Grande parte do interior do país permanece sob influência de massa de ar quente e seco, com temperaturas que podem ultrapassar os 40 graus Celsius. No centro-oeste, a previsão exige atenção principalmente em Mato Grosso e Goiás, onde o calor intenso e a baixa umidade predominam. De acordo com o Instituto Nacional de Meteorologia, o INMET, áreas do norte e leste de Mato Grosso podem registrar temperaturas superiores a 40 graus. O cenário também preocupa no noroeste de Goiás, enquanto outras áreas da região seguem com tempo predominantemente quente e seco. Em Mato Grosso do Sul, a situação é diferente. A influência da frente fria aumenta as condições para chuvas e tempestades, principalmente no sul e sudeste do estado. Há uma possibilidade de trovoadas em outras localidades e instabilidade que pode avançar durante o domingo, dia 11. Para Mato Grosso, a previsão também indica possibilidade de chuva no sudeste do estado, enquanto boa parte do território mato-grossense continua enfrentando o calor intenso. Para os municípios do Vale do Araguaia, a orientação é acompanhar as atualizações meteorológicas, especialmente diante de altas temperaturas e dos baixos índices de umidade previstos para os setores do estado. A previsão indica de que a estabilidade continuará no centro-sul durante o domingo e o feriado de segunda-feira, especialmente em Santa Catarina, Paraná, São Paulo, Mato Grosso e Mato Grosso do Sul. As áreas mais do norte do país, o calor deve continuar predominando. O INMET recomenda que a população acompanhe os avisos meteorológicos atualizados durante os períodos de calor intenso. E, durante os períodos de calor intenso, é importante reforçar a hidratação e evitar exposição prolongada ao sol nos horários mais quentes. Nas áreas sujeitas a temporais, a orientação é evitar locais abertos durante descargas elétricas e manter distância de árvores e estruturas que possam ser atingidas por ventos fortes. Vamos acompanhar agora a previsão do tempo com Sofia Muniz.
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2: O sábado será de tempo instável em parte do centro-oeste. O destaque fica para Mato Grosso do Sul, principalmente no sudoeste e sul do estado, onde há aviso laranja de perigo para tempestades. Também são esperadas pancadas e trovoadas em outras áreas de Mato Grosso do Sul e no sudoeste de Mato Grosso. Pode chover de forma isolada no norte, noroeste e centro de Mato Grosso e no extremo sul de Goiás. Nas demais áreas, o tempo segue quente e seco, com aviso amarelo para baixa umidade no noroeste de Mato Grosso, centro e norte de Goiás e Distrito Federal. Campo Grande chega a 28 graus, enquanto Cuiabá e Goiânia alcançam 35 graus e Brasília 33 graus. As informações são do Instituto Nacional de Meteorologia. Sofia Muniz, o tempo e a temperatura.
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0: BRF reforça fiscalização nas rodovias federais de Mato Grosso durante o feriado prolongado. A Operação Nossa Senhora Aparecida começou na sexta-feira, dia 9, e segue até segunda-feira, dia 12, com foco na prevenção de acidentes e no combate a infrações de trânsito. A Polícia Rodoviária Federal intensifica a fiscalização nas rodovias federais de Mato Grosso durante o feriado prolongado de Nossa Senhora Aparecida. A operação, que começou na sexta-feira, dia 9 de outubro, segue até segunda-feira, dia 12, com um reforço no policiamento e ações para aumentar a segurança dos motoristas. As equipes estarão posicionadas em pontos estratégicos das rodovias, utilizando etilômetros, radares móveis e monitoramento em tempo real. A fiscalização terá atenção especial a infrações como dirigir sob efeito de álcool, realizar ultrapassagens proibidas e exceder os limites de velocidade. A PRF também estabeleceu restrições temporárias para o trânsito de

veículos de carga com dimensões ou pesos acima dos limites permitidos em rodovias federais de pista simples. As restrições ocorrem nesta sexta-feira das 4 da tarde até às 10 da noite, no sábado das 6 da manhã ao meio-dia e na segunda-feira das 4 da tarde também às 10 da noite. Nas rodovias duplicada, a circulação de

0: obrigatoriedade do uso de cinto de segurança em todos os assentos e alerta que dirigir após consumir bebida alcoólica coloca vidas em risco. Em caso de emergência nas rodovias federais, o telefone da PRF é 191.
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0: Liberdade News especial de sábado vai ficando por aqui. Agradeço imensamente a você que acompanhou aqui na 104.9 FM e iniciou o fim de semana muito bem informado com a gente. E para abençoar o seu sábado, o seu fim de semana, quero compartilhar a mensagem de Filipenses 4, versículo 7. A paz de Deus, que excede todo entendimento, guardará os vossos corações e os vossos sentimentos em Cristo Jesus. Essa passagem nos ensina que a verdadeira paz, aquela que não depende das circunstâncias do mundo, das notícias difíceis ou das preocupações da rotina, é uma paz divina que acalma a mente, protege o coração e nos dá forças para recomeçar a cada dia com uma esperança renovada. Continue sintonizado, porque na sequência da nossa rádio, você fica na excelente companhia de Victoria Mello, trazendo o Bom Dia Liberdade para deixar o seu sábado ainda mais leve e especial. Eu sou Ediane Dutra e desejo a todos vocês um fim de semana abençoado e até o próximo sábado.

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Olha só, o clima por aqui tá simplesmente contagiante. O nosso WhatsApp já tá bombando de mensagem. O seu Carlos, lá do bairro Cristalino, mandou um áudio dizendo que já tá no batente firme e forte na oficina. Valeu demais pela audiência, meu amigo. Tamo junto. E você aí na lida, no trânsito ou em casa, já enviou o seu recado? Solta a voz e vem pra rádio que é sua. Mande mensagem no nosso WhatsApp e participe no 66 3468 12.

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2: 8:19.
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8: E aí, pessoal, bora começar mais um Rádio Educar. Muito prazer em estar com vocês. Bom fim de semana. Aproveite sua vida, aproveite cada segundinho do seu fim de semana. Eu sou o José Araújo. E o assunto de hoje, folha de pagamento. É o assunto que está começando agora.
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8: A folha de pagamento apresenta a remuneração dos colaboradores, levando em consideração os seus descontos e recebimentos em uma só documentação. Basicamente, todo funcionário contratado pelo regime da consolidação das leis do trabalho, a famosa CLT, precisa ter a sua folha elaborada mensalmente, sendo vantajoso tanto para a empresa quanto para o próprio colaborador. A folha de pagamento tem previsão legal e o seu cálculo é baseado em informações como jornada de trabalho, adicionais e alguns benefícios. O documento precisa conter algumas informações essenciais, tá? Dados do empregador, dados do funcionário, assim como o seu cargo.

0: cargo e função na empresa, número de dias ou horas trabalhadas, descontos realizados ou valores acrescentados, valor bruto do salário, sem descontos, e o valor líquido do trabalho após os descontos. Daqui a pouco eu trago mais um bloco do Educar.
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3: 8:22.
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5: Que bom te ter aqui no Guia Astral. Eu sou a Letícia Leal e que alegria começar nossa jornada astral nesta primeira parte do programa.
6: Áries, Touro, Gêmeos.
5: Áries, aquiete a alma e respire. Dia produtivo. Ótimos resultados profissionais. Fé e equilíbrio trazem sucesso. Cor vermelho, número 6.
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5: Touro. Estudos essenciais para carreira e futuro. Anime-se com ideias, mas cuide com entrevistos. Definições fortes afetam contexto. Cor branco, número 26.
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5: Gêmeos. Decisões promovem solidez para sonhos e vida profissional. Maturidade e foco cruciais. Fique atento a imprevistos. Cor azul, número 58. Câncer, Leão e Virgem na sequência. Não saia daí.
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4: Encurtando distâncias e espalhando boas energias. Chegou a hora do nosso abraço de ouro. Olha que mensagem bacana da Luciana para a amiga Fernanda. Amiga, passando para desejar uma quinta abençoada. Coisa boa é ter amigos de verdade, né? Se você tem alguém especial que merece esse carinho, manda no nosso WhatsApp que eu leio com o maior orgulho.

0: 8:30.
1: Cadê o Gritinho dos Apaixonados do Mundo do

0: 8h38.
1: Liga nessa. Cientistas comprovaram que cantar alto no carro ou no banho reduz o estresse e libera hormônios da felicidade quase instantaneamente. Ou seja, desafinar com vontade faz bem para a saúde. Então pode aumentar o som aí no último volume e cantar junto sem medo de ser feliz. Aproveite e pede a sua música favorita no nosso WhatsApp, 6634681200. Já peça sua música ou mande para a

0: do mundo.
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3: 8h40.
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11: De volta com mais um bloco do Educar. Qual a importância de saber calcular a folha de pagamento?
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11: É preciso entender que a folha de pagamento é um documento que envolve muitos processos e por isso é fundamental ter cuidado durante o seu cálculo para evitar erros e futuras complicações. Os pagamentos indevidos são os principais descuidos e ao longo prazo esse erro pode acabar desequilibrando a saúde financeira do seu negócio. Além disso, o cálculo correto da folha de pagamento é uma tarefa obrigatória por lei e por isso o seu não cumprimento pode acarretar em multas e indenizações. Já já mais um bloco do Educar.
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3: 8h44.
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13: E aí, gente? Chegou a hora de mergulhar de cabeça nas emoções que só a novela A Nobreza do Amor sabe trazer pra gente. No capítulo de hoje, preparem o coração, porque a temperatura vai subir.
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13: muita atenção. Omar atingiu Gendal. Gendal, furioso, mandou guardas atrás deles, mas a dupla escapou. Alica, brava, não gostou da atitude de Omar. Disse que ele colocou a fuga de todos em risco. Mirim abriu o jogo com Manuel, revelou seu plano de salvar a Lica e fugir com ela. E pra complicar, Severino chega com uma bomba. Descobriu o esconderijo de Alica e Tonho, que reviravolta. Será que Mirim vai conseguir? Fica ligado, porque em instantes, destaques da novela Por Você.
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15: Estamos de volta e com uma curiosidade incrível. Você sabia que as corujas conseguem girar a cabeça em até 270 graus sem mover o corpo? É quase um giro completo. Imagina ter uma visão dessas no dia a dia. Ninguém escondia nada de você. E o nosso WhatsApp segue movimentado. O João mandou um abraço para toda a turma do comércio aqui de Água Boa. Um abraço para vocês. Gratidão também aos nossos parceiros e apoiadores culturais que fazem a Liberdade FM acontecer diariamente.

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4: De volta com mais um bloco do Educar. Boa sexta-feira. Agora vamos falar de salário.
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4: O principal provento na folha de pagamento é o salário do colaborador, do trabalhador ou trabalhadora, seguindo a lei com a importância fixa estipulada e de igual valor a colaboradores que prestam a mesma função, sem distinção de sexo, nacionalidade ou idade. É importante reforçar que mesmo que habituais valores extras como auxílio alimentação, vedado seu pagamento em dinheiro, prêmios, né, abonos e demais benefícios extras, não incorporam ao contrato de trabalho e por isso não devem constar na folha de pagamento. O salário família, por outro lado, é um benefício que deve constar na folha, variando de acordo com a idade dos filhos e da renda máxima estipulada no governo. Já eu trago mais um bloco do Educar.
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1: 96.
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1: Previsões para Câncer, Leão e Virgem. Que bom ter você aqui.
3: Câncer, Leão, Virgem.
1: Câncer. É positivo promover planos futuros com a pessoa amada ou para assuntos destinados a sócios. O caminho é promissor.

0: Sua cor é cinza. Número da sorte, 2.
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0: Leão. É um dia favorável para promover o trabalho.

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1: Virgem, você está maduro para lidar com seu desenvolvimento pessoal e validar os talentos. É um dia para assumir responsabilidades no relacionamento ou com os filhos. Alerta! Fique atento a afastamentos ou imprevistos que se manifestam no trabalho ou na rotina. Sua cor é branco. Número da sorte, 46. Daqui a pouco volto com as previsões para os próximos signos.
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3: Não sabe por onde começar? A dica de hoje é simples. Escolha as três tarefas mais importantes do dia e foque nelas primeiro. Resolver o que é prioridade logo cedo libera a mente e garante a tarde muito mais leve. Continua ligado que no próximo bloco tem mais ritmo imperdíveis no seu Bom Dia Liberdade.

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1: Eu quero saber porque o meu segurança não tirou o Fernando aqui. 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

0: dois amores.
1: Presta atenção nisso aqui.
0: Essa pesa a mente, hein?
2: Vou deixar você fazer da sua vida o que quiser.
0: Abre crepe.
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3: Faz barulho pra esse gordinho que canta demais.

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2: 9:21.
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10: Estamos de volta, conectados com você. E agora é hora de mergulhar nas emoções de Por Você. Prepare o coração. O capítulo que vem por aí está imperdível.
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10: A Bela não vai engolir desaforo e acusa Nair de racismo, chamando a polícia no hospital. Manuel surpreende a todos, revelando que também sofre de doença renal e faz diálise. Gabriel, Guto, Nelma e Kátia, ao lado de Vitor, dão todo o apoio à Bela, enquanto Vanessa questiona e Giovana defende. Glorinha passa por um momento difícil com as amigas. Próspero se voluntaria para ajudar Melinda. Margot percebe um nódulo. Vitor pede Leandra em casamento. Que turbilhão! Fique ligadinho, porque em instantes a gente retorna com os destaques da novela Quem Ama, Cuida.
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7: Já deu aquele sinal. Falando em comida boa, você sabia que a famosa feijoada brasileira tem raízes que misturam tradições europeias e africanas, criando um prato cheio de história e sabor que conquistou o mundo inteiro. É patrimônio da nossa gastronomia. Me conta aí, qual é aquele prato que deixa o seu dia instantaneamente melhor? Manda no nosso WhatsApp e me conte qual aquele prato que deixa o seu dia instantaneamente melhor.

0: corre que o fôlego tá...
1: Vamos, vamos.
0: Vai, João. É.
2: Era bonito esse negócio aí, hein?
3: Demais. Eu também, o cara do bolero, meu amigo. Boêmio. Boêmio.

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4: 9:42. 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
1: Estamos de volta para encerrar o programa Educar de hoje. Agora, adicionais de insalubridade e periculosidade.
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1: A insalubridade e periculosidade são pagamentos que se relacionam às condições de trabalho que expõe o colaborador a agentes nocivos à saúde ou condições de risco acentuado. O trabalho em condições insalubres, por exemplo, é pago sobre o salário mínimo e corresponde de 10 a 40%, variando de acordo com o grau de insalubridade. O trabalho em condições de periculosidade, por outro lado, recebe um acréscimo de 30%, baseado no salário base do funcionário ou da funcionária. Exemplos de insalubridade no trabalho: contato com agentes nocivos à saúde, como produtos químicos, ruído, calor extremo e outros também. E agora exemplos de periculosidade no trabalho: contato permanente

0: com inflamáveis ou explosivos em condições de risco. Ok? Gostou do programa? Obrigado, um abraço, bom fim de semana e até o próximo.
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3: 9:47.
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4: Que alegria ter você com a gente para mais uma parte cheia de energia e boas vibrações. Vamos conferir agora as previsões para três signos do zodíaco. Fique ligadinho. Começando com você, de Libra.
1: Libra, Escorpião, Sagitário.
4: Ah, Libra, você está no caminho certo para entender o seu papel na família e avaliar até que ponto pode ajudar, viu? É super importante amadurecer essas questões para manter os seus planos intactos. O céu colabora com heranças e investimentos em prol da família ou do imóvel. Mas fique atento aos imprevistos e possíveis afastamentos, tá? Sua cor é laranja e o número da sorte, 48.
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4: Agora para você de Escorpião. Uma energia incrível para expressar o que pensa de uma forma madura e responsável. É um dia importante para examinar as relações próximas com bastante entendimento. O cenário retrata curas e sentimentos confusos que devem ser ressignificados. Um momento de muita introspecção. E talvez exista a necessidade de se afastar de uma pessoa muito próxima. Sua cor do dia é nude e o número da sorte é 31.
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4: E para você, Sagitário. É um dia importante para estabelecer metas ousadas no trabalho, sempre visando aos resultados financeiros, hein? Aproveite, é um dia favorável para entender o que aconteceu ou situações do passado que impedem o seu progresso. Há curas e ressignificações à vista. O céu aponta afastamentos e cortes com pessoas do convívio. Sua cor do dia é laranja e o número da sorte é 60. Voltamos já com as previsões finais do Guia Astral. Não perca!
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6: O Brasil é um dos maiores consumidores de chocolate do mundo, movimentando toneladas dessa delícia todos os anos. E vamos ser sinceros, um chocolatinho depois do almoço cura quase qualquer mau humor, não é? Daqui a pouquinho tem mais em breve, logo após o intervalo. Mas segura aí que o ritmo por aqui não para, viu?

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2: 10 horas.
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3: 10 e 3.
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4: Andressa Pires chegando com os momentos mais quentes da sua novela preferida, Quem Ama, Cuida.
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4: Prepare o coração. A Pilar, com sua maldade, ordenou ao Tom que não fale na missão. E ele já aprontou, prendendo a Helenice em casa. Ela ficou desesperada e até se recusou a ir à delegacia com a Daphne. Enquanto isso, o André aceitou investigar o passado da Diná a pedido do Pedro. E o Tom, hein? Avisou a Pilar que instalou um rastreador no carro do Pedro. Pra fechar, o Tom e seus comparsas seguiram o carro do Pedro. Será que vem perigo por aí? Eita, quanta emoção, né? Obrigada pela sua companhia. Fique ligadinho, ligadinha, pra não perder nada dessa trama eletrizante. Um beijo e até lá.
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6: E que o focinho de cada cachorro tem uma impressão única, exatamente como a nossa digital. Pois é, não existe dois focinhos iguais no mundo todo. Além disso, o olfato deles é milhares de vezes mais apurado que o nosso. Eles conseguem ler o ambiente só pelo cheiro. É por isso que aquele passeio na rua é uma verdadeira aventura de descobertas para eles. Quem aí tem um amigão de quatro patas espalhando alegria em casa? Cuide bem dele, hein? Eu lá em casa tenho três cachorrinhas.
7: Eu tenho certeza que vocês conhecem. Eu tenho certeza que vocês

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2: 10h21.
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2: Olá, muito bom dia para você. São 10 horas, agora mais 24 minutos, 10h24. Você ligado na 104.9. Olha, serviço de utilidade pública. O senhor Paulo César perdeu seu aparelho celular da marca Samsung, mais precisamente próximo à Avenida Norberto Schwantz, na Rua 11. Quem encontrou ou encontrar, pode deixar aqui na emissora, na Liberdade FM, até a hora do almoço ou durante o horário expediente comercial, ou então na Agromotos com Alex. Repetindo, senhor Paulo César perdeu seu aparelho celular da marca Samsung, ali próximo à Avenida Norberto Schwantz com a Rua 11. Quem encontrou ou encontrar, pode deixar na emissora, na sua emissora Liberdade FM, no horário comercial ou na Agromotos com Alex. O detalhe é que o aparelho possui em sua capa um adesivo nas costas com o nome do senhor Paulo César. Você segue na programação da sua Liberdade FM neste sábado maravilhoso. Bom dia.
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5: Vamos conferir agora as previsões finais do zodíaco, com aquela energia que a gente adora.
4: Capricórnio, Aquário, Peixes.
5: Capricórnio, amadureça decisões e posturas. Resultados vêm de você. Haja com equilíbrio. Cortes na vida material e profissional. Cor dourado, número 43.
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5: Aquário, excelente para o emocional e profissional. Céu favorece curas e autoconhecimento. Mude e promova afastamentos. Cor rosa, número 1.
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5: Peixes, maduro para decisões em projetos e amizades. Identifique sua liderança em grupos. Afastamentos e cortes para seu bem. Cor roxo, número 27. Muito obrigado pela sua companhia. Espero você no próximo programa, com novas previsões e muita energia positiva. Até a próxima.
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0: E a curiosidade da manhã é para os amantes da natureza. Olha que incrível. As árvores em uma floresta conseguem se comunicar e trocar nutrientes através de uma rede subterrânea de fungos nas suas raízes. É como se existisse uma internet da floresta, ajudando as plantas mais fracas a receberem o que precisam das mais fortes. A natureza é perfeita e nos ensina sobre colaboração todos os dias. 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
6: 10h27.

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3: 10h40.
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2: 10h43.
3: E no meio do corre-corre, vale a pena parar 10 segundos para olhar em volta. A vida acontece no agora. Não se cobre tanto por coisas que você não pode resolver nesse exato minuto. Dê o seu melhor no momento presente. Aprecie as pequenas conquistas e valorize as pessoas que caminham ao seu lado. Se o dia estiver corrido, respire fundo, liga no som da liberdade e deixe a gente te renovar a voz que acompanha os seus passos.
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3: 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É tempo, segura um pouquinho, viu? E agora chegamos ao fim de mais um Bom Dia Liberdade, vitorioso aqui na sua Liberdade FM 104,9. Agradeço imensamente pelo carinho, pelas mensagens no WhatsApp, pela companhia no rádio, no carro, em casa ou no trabalho. Amanhã estarei de volta aqui com vocês, o dia de comemorar, e eu te espero pontualmente às 8 horas da manhã, com mais alto astral e a melhor trilha sonora da região. Um abraço, fiquem com Deus e até amanhã.

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3: 11 horas.
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3: 11:01.

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1: 11:15.
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1: 11:15.

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2: 11:23.
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2: 11:24.

0: 11:33.
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0: 11:33.

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2: 11:42.
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0: 11:56.
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0: 11:56.

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2: Meio-dia e 23 Plátano. 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
2: Meio-dia e 24 minutos.

0: dia e 33 minutos.
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0: Meio-dia e 33 minutos.

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2: Meio-dia e 41 minutos.
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0: 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Meio-dia e 43 minutos.

0: 8h52.
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0: Voltamos já.
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0: Água Boa, a hora
2: Mato
0: certa.
2: Grosso, Brasil.
0: 1 e 2. 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
0: 1 e 3.
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9: Alô, galera que tá ligadinha aqui com a gente, chegando pra fazer o seu dia muito mais pop e cheio de informação. Eu sou Andressa Pires e tá no ar o seu Drops News, onde você fica por dentro de tudo que rola no universo da música dos seus artistas favoritos. E pra começar essa nossa primeira parte, a gente já vem com uma notícia que vai fazer a alegria de muita gente. Olha só, o João encerra o hiato e acerta a sua volta triunfal. Tem álbum novo vindo aí, um audiovisual incrível e, claro, novos shows pra gente pirar. A agenda de shows completa do cantor já tá bombando nas redes e prometendo arrastar multidões em 2026. É a volta do João em grande estilo, pra alegria dos fãs que estavam morrendo de saudades. E essa foi só a primeira dose de notícias fresquinhas aqui no Drops News. Mas calma que tem muito mais vindo por aí. Não sai daí, que já já eu volto com mais no Drops News.
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10: É isso aí, 9 de outubro, estamos chegando a partir de agora para mais uma edição do programa Hits Mais. Como é que você tá? Tudo bem, tudo certinho? Prazer, aqui é o Fernando Leme.
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10: Bom, hoje dia 9 de outubro. Hoje nós não temos, assim, em especial, nenhuma personalidade fazendo.

do aniversário, pelo menos eu não tenho aqui. Estamos comemorando hoje o dia dos eventos curiosos, o dia universal da criança, o dia nacional do profissional do consórcio, o dia do empresário, da micro e pequena

incêndio atingiu um prédio da Universidade Federal de Pernambuco, no Recife, na noite desta quarta-feira. Segundo o reitor Alfredo Gomes, o prejuízo estimado chega a 100 milhões de reais. O local abrigava laboratórios de pesquisa em áreas como genética, medicamentos e também informática. O andar superior foi completamente atingido e a universidade informou que também perdeu dados acumulados ao longo de 20 anos de pesquisas. A instituição vai avaliar os danos à estrutura e vai buscar outro espaço para acomodar os trabalhos. A Polícia Federal anunciou que vai investigar as causas e as circunstâncias do incêndio. Peritos foram encaminhados ao local.

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1: Hora de mandar alô. Vamos lá, alôzinho pro Cláudio Nogueira na sintonia, Jorge Oliveira também, a Sandra Silva, obrigado pelo carinho, e o José e o Daildado. É assim que se fala? Um abraço pra vocês aí, valeu.
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3: Fala galera ligada no esporte. Chegando junto aqui no Minuto Esportivo pra gente mergulhar nas últimas novidades do mundo da bola. Lineu Silva no comando, trazendo tudo pra você com aquela energia de sempre, mas com a informação precisa na ponta da língua. O Al Hilal fez uma oferta milionária, mas o atacante Luiz Dias prefere continuar no Bayern de Munique. E o Real Madrid aceita negociar Vinícius Júnior com o Arsenal, exigindo uma quantia bem alta.
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3: O Al Hilal, time saudita, apresentou uma proposta de salário astronômico para o atacante colombiano Luiz Dias. A oferta chega a impressionante 130 milhões de reais anuais. No entanto, mesmo com os valores sedutores, o jogador demonstrou que sua intenção é permanecer no Bayern de Munique, clube com o qual ele tem vínculo contratual válido até junho de 2029. Ou seja, por enquanto, Luiz Dias não tem planos de se transferir para o Al Hilal. Mudando de ares, mas continuando no futebol europeu, o Real Madrid sinalizou que está aberto a negociar o craque brasileiro Vinícius Júnior com o Arsenal. O clube espanhol está ciente do forte interesse da equipe inglesa na contratação do atacante. Para liberar Vini Júnior, o Real Madrid já definiu um valor de negociação que chega a 929 milhões de reais. É um valor considerável. E vale lembrar que o atacante ainda não renovou seu contrato com o time merengue, o que pode abrir portas para essa possível movimentação no mercado.
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3: Fique ligado que o Minuto Esportivo continua e na próxima parte tem muito mais para você. Por enquanto, a gente encerra essa parte por aqui.
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4: 1:20.
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1: 1h23.
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3: Fala, pessoal que curte esporte. Sejam bem-vindos para mais uma rodada de informações aqui no nosso Minuto Esportivo. É sempre um prazer trazer para você as novidades que agitam o mundo da bola e de outras modalidades. Para começar, já se liga nas manchetes que abrem esta parte do programa. Informações que acabaram de chegar. A primeira, envolvendo um nome de peso no cenário mundial. A França confirmou Zinedine Zidane como técnico até o ano de 2030. E a segunda, também com Zinedine Zidane, que revelou ter recusado propostas de clubes, priorizando uma seleção nacional para comandar.
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3: Vamos aos detalhes da primeira manchete, então. A França, olha só, confirmou Zinedine Zidane como o seu novo treinador. O ídolo francês, conhecido por sua brilhante carreira como jogador e também como técnico campeão, assume novamente o comando técnico da seleção. E o vínculo estabelecido, pelo que foi divulgado, vai até o ano de 2030. Uma aposta de longo prazo da Federação Francesa em Zizou, demonstrando total confiança no trabalho e na visão do ex-jogador e agora técnico para construir um projeto sólido e vitorioso nos próximos anos. Agora, passando para a próxima informação. O próprio Zinedine Zidane, em declarações recentes, revelou publicamente que recusou propostas de diversos clubes de futebol. A prioridade de Zizou, como ele mesmo enfatizou, sempre foi de fato treinar uma seleção nacional. Ele deixou bem claro que essa era sua única e principal motivação para não aceitar outros convites que surgiram ao longo de sua trajetória profissional. Uma postura que mostra o foco total do técnico em um projeto de seleção, buscando desafios em um patamar diferente.

0: de sua carreira.
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0: E por aqui, encerramos esta parte do nosso Minuto Esportivo. Mas não se preocupe, o programa continua, com mais informações e análises no nosso próximo encontro. A gente volta já já com muito mais para você. Fique com a gente.
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3: E a gente segue por aqui com muita música boa.
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3: E vamos lá, se prepara aí porque tem muito mais sucesso chegando.

Organização Meteorológica Mundial divulgou nesta quinta-feira um novo alerta sobre o El Niño. Segundo o órgão ligado à ONU, o fenômeno deve ganhar força nos próximos meses, atingir o pico em dezembro e continuar até fevereiro de 2027. A previsão aponta que este poderá ser um dos episódios mais intensos desde 1950. O El Niño está relacionado ao aquecimento das águas do Oceano Pacífico e pode alterar o clima em várias partes do mundo. Entre os possíveis efeitos estão temperaturas mais elevadas, períodos de seca em algumas regiões e chuvas intensas em outras. O boletim apresenta uma tendência global. Os efeitos em cada cidade dependem das condições regionais.

0: Mais alô chegando na programação, minha amiga Lu Barros, obrigado pelo carinho. A Marilene e Ângelo também junto com a gente, a Patrícia Sobral, obrigado. É, Paulo Oliveira tá na sintonia, valeu. Cândido Freire, um abraço pra vocês aí.
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0: Pera, vamos faturar rapidinho, mas a gente já volta.
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3: E aí, galera antenada no Drops News. Chegando com as últimas do universo pop e da música que movimentam o cenário internacional. Sempre com aquela energia que você já conhece aqui na sua rádio favorita. E olha só, a gente já começa com uma treta que tá dando o que falar nas redes sociais e nos bastidores do hip hop. Quem diria, né? Parece que o Lil Wayne não curtiu nem um pouco ter ficado de fora dos shows do Jay-Z lá no Yankee Stadium. Pois é, os fãs estão quebrando a cabeça pra entender o que rolou. Horas depois do fim da residência do Jay-Z, o rapper Lil Wayne soltou uma mensagem super enigmática, daquelas que a gente fica pensando, pra quem será que foi essa? E claro, a galera logo interpretou como uma indireta bem direta pro Jay-Z. Será que vem barraco por aí no mundo do rap? A gente fica de olho em tudo e te conta aqui no Drops News. Fica ligado porque tem muito mais informação e babado pra rolar. Já já eu volto com mais no Drops News.
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7: 1:40.
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5: Uma e 42.
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7: E vamos lá, fique ligado, viu? Porque tem muito sucesso pra você por aqui.
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7: Essa é a trilha sonora da sua programação. Vamos lá, continua.

Que bom que você está acompanhando o nosso programa com muita música boa, muitas informações também, né? Do Brasil e do mundo. E as suas participações através do WhatsApp, vai mandando aí, porque daqui a pouquinho rola aquele salve, daqui a pouquinho vai rolar aquele super alô.

0: Sensacional, hora de mandar alô pra quem tá na sintonia da nossa programação, mandando WhatsApp. A minha amiga Maria da Penha, obrigado pelo carinho. Gilvan Soares, a Flor Ferreira na sintonia. Alô, Fábio Araújo, um grande abraço pra você.
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3: Muito bom ter a sua companhia no Minuto Esportivo. O seu giro rápido pelas principais notícias do esporte. Fique atento porque a gente já começa com o que tá pegando fogo nos bastidores. Vamos para as manchetes do momento. O ex-goleiro Marcos saiu em defesa de Carlos Miguel no Palmeiras, depois de uma falha do arqueiro em campo. E no sul do país, o Grêmio reabriu as conversas por Christian Oliveira, buscando uma solução para um negócio que envolve 10 milhões de reais.
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3: O ex-goleiro Marcos, uma figura icônica do futebol, veio a público para defender o goleiro Carlos Miguel, do Palmeiras. A defesa de Marcos acontece após Carlos Miguel ter cometido erros importantes durante uma partida. Esses erros, infelizmente, acabaram resultando na derrota da equipe alviverde, o Palmeiras, em seu confronto com o Atlético Mineiro. O posicionamento do ex-goleiro traz um ponto de vista sobre a pressão e as dificuldades da posição. Lembrando que falhas são parte do jogo para qualquer atleta. Passando para a notícia que chega do Grêmio, o Imortal, como é conhecido, reabriu as conversas com o atacante Christian Oliveira. O clube gaúcho está buscando uma solução estratégica para concretizar um negócio que tem um peso financeiro considerável, avaliado em 10 milhões de reais. Christian Oliveira atualmente está emprestado e o tricolor se movimenta com uma nova abordagem, uma nova estratégia para acertar essa negociação. O objetivo é integrar o atacante de forma definitiva ao elenco, apesar do impacto nos cofres do clube.
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3: E assim encerramos mais uma parte aqui no Minuto Esportivo. A gente se encontra na sequência da nossa programação, com muito mais informações e o melhor do esporte para você. Continue ligado na nossa rádio.
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2: Duas e dois.
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2: 2 e 5.
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8: E aí, galera antenada, Andressa Pires de volta com vocês, direto do Drops News, pra gente acelerar nas novidades do mundo pop. E olha só que notícia babado que tá agitando os fãs da Rainha dos Baixinhos, a Xuxa, gente. Ela fez um convite super especial pra suas ex-paquitas pra estarem com ela na turnê O Último Voo da Nave. Imagina só, todas reunidas de novo. A energia vai ser lá em cima, né? Uma verdadeira viagem no tempo, garantindo muita emoção. A estreia dessa tour emocionante tá marcada pro Nubank Park e a expectativa é gigantesca para ver a rainha e suas paquitas brilhando mais uma vez. Um reencontro histórico que promete muita emoção e nostalgia para todo mundo que cresceu com ela.

0: com a energia lá no alto. Xuxa, Xuxa, né? E ela mandou o papo reto. Disse que só deixa de falar com Paquita se for homofóbica. É isso aí. Atitude que a gente ama, de uma artista que sempre foi voz. Fiquem ligados, porque o Drops News não para. Já já eu volto com mais informações pra vocês na próxima parte do programa.
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música mais gostosa no seu rádio. Obrigado pela audiência. Continue participando aí através do WhatsApp, porque daqui a pouquinho vai rolar aquele salve. Daqui a pouquinho vai rolar aquele alô pra quem tá acompanhando a nossa programação. Obrigado aí pela audiência. Vamos lá, a música continua.

0: seguindo com o nosso programa, é hora de mandar alô pra quem tá acompanhando a gente, mandando WhatsApp. Quem tá comigo é a Ivanilda, o Jefferson Honorato também, valeu. O Josélio Estevam, Sebastião Alves, Nazaré. Alô, Everton Rodrigues, um abraço, alô. Karina Oliveira, beijo pra você.
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0: Pessoal, segura as pontas aí que eu volto já.
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5: 12h20.
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2: 2h22.
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4: E atenção para quem precisa resolver pendência no banco. As agências não terão atendimento presencial na próxima segunda-feira, dia 12 de outubro, feriado de Nossa Senhora Aparecida e Dia das Crianças também, né? Segundo a Federação Brasileira de Bancos, o Pix vai continuar funcionando normalmente, assim como os aplicativos e os demais canais digitais. Já as operações que dependem de compensação bancária serão processadas no próximo dia útil. Contas de consumo e boletos com vencimento no feriado poderão ser pagos, né, no dia útil seguinte, sem juros ou multa. Essa orientação não vale para tributos e impostos que devem ser pagos antecipadamente. O atendimento presencial será retomado na terça-feira, onde não houver outro feriado.
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4: E vamos lá, sequência de músicas por aqui, não

aquela música maravilhosa que você gosta, rola aqui na nossa programação. Nosso muito obrigado pelo seu carinho, pela sua audiência. Continue pedindo a tua aí através do nosso WhatsApp. Daqui a pouquinho a gente vai mandar aquele alô pra galera toda que tá na sintonia aí. E claro, sua canção também rola aqui na nossa programação, né? Muito bom saber que você tá aí. Esteja você em casa, no seu trabalho, esteja você aí dando uma caroninha pra gente no teu carro, no teu caminhão. Nosso muitíssimo obrigado pela tua audiência. Vamos lá, a programação não para.

0: a gente continua por aqui, mandando aquele super alô pra quem tá mandando WhatsApp pra nossa programação, meu amigo Marcondes Ramalho, tá na sintonia da programação, Adriana da Silva Neves também, o Erieldo, o Joaquim, o Francisco Ferreira, obrigado pelo carinho aí, a Gláucia Prado, valeu Gláucia e a Ana Lúcia.
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3: Chegamos com o Minuto Esportivo, sua parada obrigatória para ficar ligado em tudo que movimenta o universo da bola, aqui na sua rádio. E a gente já começa com as manchetes que estão agitando o cenário esportivo. Lá fora, o técnico da Argentina, Lionel Scaloni, desabafou. Ele recebeu fortes críticas depois do segundo lugar na Copa do Mundo e o treinador veio a público. Por aqui, no futebol brasileiro, o Cruzeiro viu sua grande sequência de invencibilidade na Série A ser quebrada. Um resultado importante colocou fim à boa fase da equipe.
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3: Começando com o desabafo de Lionel Scaloni. O treinador da seleção argentina, campeã mundial em outra edição, pediu desculpas aos torcedores por não conseguir conquistar o título novamente nesta última Copa do Mundo. Scaloni também fez questão de rebater os comentários negativos que surgiram após a campanha da Argentina, onde a equipe ficou com o segundo lugar. Esse desabafo veio cerca de uma semana depois da final do torneio, mostrando como as críticas impactaram o ambiente da seleção e do próprio técnico. Uma situação delicada para o comando técnico dos hermanos. Mudando para o cenário nacional, o Cruzeiro, que vinha em uma fase muito boa, era o dono da maior invencibilidade da Série A do Campeonato Brasileiro. Essa sequência de resultados positivos, que acumulava vários jogos sem perder, foi interrompida depois da derrota para o Botafogo. O time mineiro vinha mostrando um trabalho consistente, acumulando bons resultados sob o comando do técnico Arthur Jorge. A interrupção dessa série de vitórias e empates contra o Botafogo marca, sem dúvida, uma virada na campanha da equipe celeste no campeonato. E a torcida espera a recuperação.
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3: Com isso, a gente encerra mais uma parte do Minuto Esportivo. Fique ligado na programação da rádio e a gente volta daqui a pouco com mais informações. Até a próxima.
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3: 12h43. 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
3: 2h46.
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12: Minuto Esportivo no ar, chegando com as informações mais quentes do mundo da bola. Para você que acompanha cada lance, cada virada, cada gol, a gente traz um resumo caprichado.

0: Vamos direto às manchetes que estão agitando o cenário do futebol. Com notícias importantes para você, fã do esporte, que não perde um detalhe. O Real Madrid avalia um novo empréstimo para o atacante Endrick, já no início da próxima temporada europeia. O São Paulo conquistou uma vitória importante no Paulistão Feminino, assumindo a vice-liderança da competição.
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0: Começando com o noticiário europeu e uma situação que envolve um dos nossos jovens talentos. O Real Madrid, um dos gigantes do futebol mundial, estaria avaliando a possibilidade de um novo empréstimo para o atacante brasileiro Endrick. Essa movimentação, de acordo com o respeitado jornal espanhol Marca, poderia ocorrer já no início da próxima temporada europeia. O clube merengue, agora sob a batuta de José Mourinho no comando técnico, passa por um momento de redefinição e ajustes em seu elenco principal. Essa fase de transição pode ser o motivo por trás da decisão de emprestar o jogador, buscando mais tempo de jogo e experiência para Endrick, antes de integrá-lo definitivamente ao time. No Campeonato Paulista Feminino, o São Paulo entrou em campo e garantiu uma importante vitória sobre o Mirassol. O time tricolor superou o adversário, conquistando os 3 pontos que eram fundamentais para sua campanha no estadual. Os gols que selaram esse resultado positivo vieram dos pés de Bia Menezes, que balançou as redes ainda no primeiro tempo, abrindo o placar para o São Paulo. Já na segunda etapa do jogo, Kézia Senna ampliou a vantagem, garantindo a tranquilidade para o time paulista. Com esse triunfo convincente, o São Paulo alcançou a vice-liderança da competição, mostrando força e consistência nesta temporada do futebol feminino.
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0: A gente encerra esta parte do Minuto Esportivo, mas fique ligado, que o nosso programa continua com muito mais para você. Acompanhe a nossa programação. A gente volta já.
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3: Programação sensacional para você que tá curtindo aí a gente. Nosso muito obrigado pela sua audiência. Já participou do programa? Manda o WhatsApp aí pra rádio, fica à vontade. Daqui a pouquinho a gente vai mandar aquele super alô para todo mundo aí na sintonia. Pede sua música, manda abraço, mostra que você tá na sintonia. Se você ainda não acessou as nossas páginas nas redes sociais, acesse e participe também. Dá um like lá pra gente, siga a gente nas nossas redes sociais. Vamos lá, a programação segue. Vamos lá, conferindo aí a nossa programação. Segue.

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música que você gosta, na melhor programação do seu rádio. Você participa, você pede, a gente, né, vai anotando aqui os pedidos musicais, mandando para o programador e a qualquer momento rola na nossa programação. Vamos nessa, a música continua.

0: programa vai seguindo por aqui com muita música boa e as suas participações através do nosso WhatsApp. Fica à vontade, mandar um alô aqui para Maria Oliveira. Quem tá comigo também é a Fátima Oliveira também. Será que são irmãs? O Roando Dantas, um abraço para você aí. A Maia. O Jean Carlos também tá acompanhando o nosso programa. O Fábio. O Cris Walter e o Wellington Silva, um abraço pra vocês aí, obrigado pelo carinho, viu?
1: E aí, tá curtindo o programa, hein? Que bom, programaço, né, pessoal? Então bora dar um girinho rapidinho aqui pro nosso intervalo e eu já volto com muito mais pra você.
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6: 3 e 3. 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
2: 3:05.
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4: Sextou, bebê. Vamos lá então, sexta-feira chegou e o babados e fofocas também.
5: Vamos lá, Gi, dica do dia de hoje.
6: Hoje o truquezinho é pra conservar os legumes e os vegetais frescos, né? Bons ali pra consumo por mais tempo na tua geladeira.
4: Boa, manda a primeira fofoquinha.
6: Então, Fernando, eu tô aqui no SBT fofocalizando, né? E o Giovanni recebeu uma declaração apaixonada da namorada. Que Giovanni, Gi! O amor tá no ar aí pro Giovanni da dupla Jean Giovanni, né? A namorada do cantor, a publicitária Flávia Correia, ela publicou uma foto dos dois e caprichou na declaração de amor, né, gente? Ela afirmou que tem orgulho do companheiro e que a paixão cresce a cada dia. Segundo fofocalizando, né, os dois eles estão juntos aí há quase 2 meses. Parece pouco tempo, né? Mas eu acho que é nesse tempo que parece que a paixão tá aflorada, né? O novo relacionamento, ele veio depois aí do fim de um casamento de 26 anos. Pois é, do sertanejo com Ana Carolina Moraes, né? Uma nova fase da vida amorosa aí do cantor tá rolando e claro que a gente vai trazer tudo que tá acontecendo nos bastidores aí desse romance pra vocês.
4: Vamos de música agora? Já tem mais fofoca pra você. Ótima sexta-feira.

0: sexta-feira com muita informação e a dica da Gi já pra quem não pegou na abertura aí.
1: Isso mesmo, gente, um truquezinho pra conservar os legumes e os vegetais bons, né, por mais tempo ali pra consumo dentro da tua geladeira ou do teu gavetão.
0: Maravilha!

0: assim, vamos seguindo por aqui com o nosso programa. Que bom que você tá aí, a fofoca aqui não para.
1: Tô agora no Correio 24 horas, Fernando, e chegou ao fim a tentativa de reconciliação entre a Paula Aires e o Matheus, né, da dupla do Matheus e Cauã. A influenciadora confirmou nas redes sociais que tá se divorciando mesmo do cantor, né, depois de 14 anos de união. Gente, como que tem muito casal do mundo sertanejo se divorciando, né? Os dois, eles haviam anunciado a separação em maio, mas decidiram dar uma nova chance pro relacionamento, né? Segundo a Paula, o Matheus, ele voltou a morar com a família por cerca ali de uns 50 dias mais ou menos, né? Mesmo com essa aproximação, a retomada do casamento não aconteceu e ela anunciou a decisão, né, de seguir aí com o divórcio.
0: Daqui a pouquinho tem mais uma.
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0: Voltamos já.
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3: 3h22.
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5: 3:24.
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7: E a gente tá de volta no Drops News. Chegou a hora de ficar por dentro do que tá rolando no universo da música e das celebridades. E olha, a temperatura tá subindo. A amiga de Preta Gil, Ju de Paula, não perdoou e rebateu com força as falas do ex-marido da cantora, Rodrigo Godoy. Ela mandou o recado direto: mau caráter é uma escolha. Pois é, a situação continua rendendo. Ju de Paula fez questão de afirmar que o círculo mais próximo da Preta já tinha conhecimento sobre uma suposta traição de Rodrigo Godoy. E não parou por aí. Ela ainda revelou que o grupo pediu para ele segurar o rompimento, segurar tudo até o final do tratamento da cantora. Que barra, hein? Um verdadeiro turbilhão de emoções e revelações que sacode o mundo dos famosos. E a gente segue acompanhando de perto cada detalhe dessa história. Não sai daí, porque o Drops News tá só começando. Tem muito mais acontecendo e a gente te conta tudo. Já já eu volto com mais no Drops News.
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9: Chegamos com o nosso programa, ótima sexta-feira pra você.
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9: E a fofoca, manda mais uma, Gi.
10: Já que a gente tá nessa onda de romance, né? Uns tá amando demais, outros estão amando de menos. A Ana Castela brincou com especulações sobre o novo namorado, né? A Aninha, ela resolveu responder com humor as especulações sobre a sua vida amorosa. Depois de aparecer dançando com um amigo no TikTok, a cantora recebeu um comentário sugerindo, né? Que ela seria, que ele seria, no caso, o novo namorado dela, né? A boiadeira entrou na brincadeira e disse: meu 15º namorado que eu tô escondendo de todas as páginas de fofocas. Tá escondendo até aqui, né? Do babado fofoca, gente. O Nilson Neto, ele também participou dos comentários, né? Ironizando os rumores que já envolveram ali os dois. Olha, apesar da curiosidade dos fãs, a publicação não trouxe confirmação de novo relacionamento, que eu acho que não é o que tá rolando entre eles.
9: Já, já tem mais um de música.

0: Esse é o Babados e Fofocas na sua sexta-feira, dia 9. Dentro de mais alguns instantes, a dica da Gi.
1: Truquezinho bem legal pra gente conservar os legumes e vegetais frescos por mais tempo na sua geladeira sem estragar.

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1: Vamos lá, vamos seguindo com o nosso programa. Que bom que você tá acompanhando a gente, a fofoca aqui não para.
2: Ai, ai, ai, gente, o Gustavo Lima foi condenado a indenizar uma espectadora, né? Uma polêmica antiga aí do Gustavo Lima, teve um novo desdobramento agora. O cantor e a empresa responsável pelo Marina Park, eles foram condenados a pagar R$5.000 por danos morais a uma espectadora repreendida durante um show em Fortaleza na virada do ano, gente, de 2022 para 2023, né? Na ocasião, o sertanejo acusou ela de jogar água no palco. O juiz considerou excessiva a exposição pelo microfone, né? A defesa do cantor alegou que a retirada ocorreu por segurança. Já a mulher pretende recorrer, né, para aumentar a indenização. Ela achou que 5 mil é muito pouco. Até porque, né, Gustavo, não tem dinheiro saindo pro nariz, pros ouvidos, né? Vamos ver o que vai rolar agora.
1: Já tem mais uma pra você, tá?
3: Pessoal, não sai daí não, que eu já volto.
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6: Apoio Cultural. 3h40.
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6: 3:43.
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8: Alô, você que acompanha o Minuto Esportivo. Estamos no ar com as principais informações do mundo da bola, para você ficar por dentro de tudo o que rola nos gramados nacionais e internacionais. Começamos falando do mercado de transferências, com o Flamengo cogitando enviar Gonzalo Plata ao Zenit para facilitar a chegada de Luis Enrique. E na Europa, o Liverpool faz um movimento importante por Fikayo Tomori, após a saída de Konaté.
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8: Sobre a situação do Flamengo, o clube segue monitorando de perto a situação de Luis Enrique, um atacante que está na mira da diretoria rubro-negra. Para tentar avançar nas negociações e facilitar a chegada do jogador, o Flamengo cogita enviar o atleta Gonzalo Plata ao Zenit. É importante destacar que outro clube do futebol brasileiro também entrou na disputa pela contratação de Luis Enrique, o que promete esquentar a briga por esse nome no mercado. Já no velho continente, mais precisamente na Inglaterra, o Liverpool está bastante ativo neste período de movimentações. O clube inglês anunciou recentemente a chegada do jovem Vitor Muñoz e já se mostra pronto para investir novamente em um nome de peso. A diretoria dos Reds faz um movimento por Fikayo Tomori, um zagueiro que está sendo observado de perto. Essa investida acontece após a saída de Konaté do elenco, indicando que o Liverpool busca reforçar a sua defesa.
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8: É isso. A gente faz uma breve pausa e volta já já com a próxima parte do nosso Minuto Esportivo.
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10: Viu aí, né? O intervalo é bem rápido.
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11: Gente, e a história do Leandro e do Leonardo vai virar filme. Tô aqui no Estadão Conteúdo do All Splash, né? E uma novidade pra quem acompanha os grandes nomes do sertanejo aí. A história do Leandro e Leonardo vai chegar no cinema, sim, tá? O filme vai se chamar Leandro e Leonardo, Não Aprendi a Dizer Adeus, né? E vai ter a direção do Jaime Monjardim. O Eduardo Borelli, André Luiz Frambá foram escalados ali pra poder interpretar os irmãos. A produção vai acompanhar a vida, né, em Goianópolis, a passagem do trabalho no campo pra música e também a conquista do sucesso. E também vai abordar, né, a morte do Leandro e a continuidade da carreira do Leonardo. Inclusive, gente, as filmagens já devem começar agora no próximo mês de novembro.
10: Já já tem mais. Vamos de música.

0: babados e fofocas na sua sexta-feira. Faltam poucos minutos pra dica da Gi.
1: E isso pra você conservar os seus legumes e vegetais da geladeira por mais tempo, né? Sem estragar, sem acabar perdendo.

0: É, sextou, bebê. Vamos bebê morar. Gi, vamos lá, traz a dica do dia.
1: Bora pra nossa diquinha do dia, truquezinho então pros legumes, né? É, evitar que eles estraguem mais rápido na geladeira. Os legumes, as verduras na gaveta, seja ali daquela parte do congelador da geladeira, né? Aquele gavetão de legumes. Tem algumas geladeiras com algumas tecnologias mais recentes que elas até prometem fazer durar por muito mais tempo, né? Tanto na parte da carne, tem uma gaveta específica pra isso, quanto dos gavetões das verduras e dos legumes, né? Mas, gente, independente dessa geladeira com a tecnologia moderna, que acaba conservando um pouco mais, ou da geladeira convencional mais antiga que a gente tem em casa, eles começam a babar, a grudar, e aí o que acontece? Vai apodrecer em poucos dias, né? Em alguns dias. Então, o truquezinho é forrar o fundo do seu gavetão com folhas de papel toalha, gente. A umidade excessiva condensada dentro da geladeira, que é a principal causa desse apodrecimento precoce aí das folhas, dos legumes, né? Então, esse papel toalha, ele vai reter essa umidade longe dos alimentos, consequentemente, eles vão durar por mais tempo. Pelo menos, né, a semana ali pra você voltar e fazer a feira de novo.
0: Boa! Agora só na segunda-feira, né?
1: Só na segunda, mas segunda tem mais diquinha logo que passa o fim de semana.
0: Valeu!
1: Até, Fernando!
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3: 4 e 2.
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3: E aí, galera? Andressa Pires de volta com Drops News. Se você é daqueles que não dispensa uma boa dose de energia e um som que balança as estruturas, vai pirar nessa. Saiu a lista das 10 melhores bandas de metal alternativo, eleitas pelos próprios fãs do gênero. É isso mesmo, uma votação popular que agitou o universo da música pesada. A disputa foi acirrada e teve muita banda boa na parada. Nomes como Alice in Chains e Deftones marcaram presença, mostrando a força e a diversidade desse estilo que a gente tanto ama. Fica a pergunta: será que a sua banda favorita conseguiu um lugar no topo desse ranking? É sempre bom ver o reconhecimento vindo direto de quem realmente vive a cena, né? E a gente sabe que no metal alternativo tem muita banda com história e com um som que arrepia. Já já eu volto com a última parte do Drops News. Fica ligado, é rapidinho.
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5: Coisa boa, coisa maravilhosa, já estamos de volta. Prazer, eu sou Fernando Lima e desejo só o melhor pra você. Tá na hora. Vamos tomar cuidado, minha gente, porque nem todo mundo que tá perto tá do seu lado, viu? Aprenda a observar atitudes. Tem gente que aparece quando precisa, elogia quando quer um favor e desaparece quando chega a sua vez de pedir apoio. Abraça você na frente, mas diminui as suas conquistas pelas costas. Algumas pessoas se acostumam tanto com o seu sim, que passam a tratar o seu não como uma ofensa. Cobram lealdade, mas não oferecem respeito. Quando erram, encontram desculpas. Quando você erra, fazem questão de apontar. Observe os padrões, porque uma atitude isolada não conta toda a história. Quem sempre faz você se sentir culpado por colocar limites, talvez esteja mais preocupado em manter as vantagens do que em cuidar da amizade ou do relacionamento. Não confunda palavras bonitas com compromisso. Prometer presença é fácil. Permanecer quando não há nada a ganhar é que revela o valor de uma relação. Continue sendo bom, mas não deixe a sua bondade virar obrigação. Você não precisa aceitar tudo para provar que tem um coração generoso. Valorize quem celebra suas vitórias. Respeita suas escolhas e que aparece também nos dias difíceis. E guarde isto. Quem só gosta de você quando você é útil, precisa aprender que a amizade não é balcão de favores. A sua paz vale mais do que a companhia de quem só sabe

E aqui é uma atrás da outra, menos intervalos, mais música boa, muita informação do Brasil e do mundo, muitos alôs também. Vai mandando seu WhatsApp aí pra gente. Aqui você fica muito bem informado e ouvindo a melhor programação musical. E a música não para. Vamos lá.

0: É isso, o programa vai seguindo por aqui, os alunos não podem parar, vai mandando seu WhatsApp aí, a Raquel Lima tá junto com a gente na programação, o Edinaldo Garcia também, Lindenberg, um grande abraço para você, a Isabel Cristina, a Francineide Gonçalves também, José Robson, alô, Maciene, um abraço.
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0: Vamos lá, gente, pra você que tá online aí, obrigado pelo carinho, né, pra você que tá em casa, no carro, interage com a gente, já já eu volto.
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1: 4:23.
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1: 4:25.
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9: Minuto Esportivo no ar, trazendo as informações mais quentes do mundo da bola para você que acompanha a nossa programação. Fique ligado, porque o esporte não para e a gente te deixa por dentro de tudo. Começamos com as manchetes que movimentam o mercado da bola. O Spartak Moscou prepara uma oferta milionária por Flaco Lopes. E o Bayer Leverkusen avança nas negociações para contratar Facundo Medina.
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9: Agora vamos aos detalhes dessas notícias que agitam os bastidores do futebol. O atacante Flaco Lopes, que tem se destacado bastante, pode estar com os dias contados no Palmeiras, ou não. O Spartak Moscou está preparando uma oferta de 139 milhões de reais para tentar tirar o jogador do clube brasileiro. Flaco Lopes tem se valorizado no mercado ao longo dos últimos meses e, por isso, a diretoria do Palmeiras espera mantê-lo em seu plantel, apesar do interesse e da proposta generosa que vem da Rússia. A situação promete ser um dos grandes capítulos dessa janela de transferências, com o Palmeiras buscando segurar uma de suas peças importantes. Mudando para a Europa, o Bayer Leverkusen está de olho no mercado de transferências para reforçar seu elenco. O clube alemão avança nas negociações para contratar o defensor Facundo Medina, em um negócio que pode chegar à casa dos 116 milhões de reais. O Bayer Leverkusen terminou a última temporada na sexta colocação no campeonato alemão e a diretoria já mira o futuro. O objetivo é ambicioso. O clube sonha em voltar a brigar pelo título na temporada de 2026-2027. E a chegada de jogadores como Facundo Medina seria fundamental para essa meta.
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9: Por enquanto é isso na nossa parte de notícias. A gente se encontra já já, com muito mais esporte para você. Até a próxima parte.
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11: E a Receita Federal está enviando cartas para aproximadamente 498 mil contribuintes que tiveram a declaração do Imposto de Renda de 2026 retida na malha fina. Os avisos serão encaminhados até o dia 20 de outubro. O objetivo é permitir que os contribuintes confiram as informações e corrijam possíveis erros antes de uma notificação formal. A consulta pode ser feita pelo serviço Meu Imposto de Renda no site ou aplicativo da da Receita. Se houver erro ou informação esquecida, a correção pode ser feita pela internet com uma declaração retificadora. Mas se os dados estiverem corretos, a orientação é guardar os

maravilhoso e que dia sensacional. Porque você tá aí acompanhando a nossa programação. Nosso muito obrigado pela sua audiência. É muito bom saber que tem assim, ó, um monte de gente ouvindo a gente por toda a cidade. Obrigado pelo carinho, muito obrigado pela sua sintonia. Vamos nessa, a música não para.

0: programa que não pode parar de jeito nenhum, né? Vamos lá, mandando alôzinho pra quem tá mandando WhatsApp pra nossa programação, a Márcia, a Carleuza, nome diferente, né? Meu amigo Ribamar, um abraço. O José Assis dos Santos também, a Maria José, a Vanzinha Araújo, obrigado, a Maria Solange, alô Valdiner Rocha, um abraço pra vocês aí, valeu.
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2: 4,9.
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4: 4:42.
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6: 4:44.
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8: E aí, galera antenada, chegando com Andressa Pires no seu Drops News, o programa que te deixa por dentro de tudo que rola no universo pop e musical. Para começar com o pé direito, já tem notícia quentíssima do João, que não para de surpreender. Ele vai anunciar o álbum novo, o quinto de estúdio, e o rolê é super estratégico. O anúncio vai rolar no intervalo da novela Quem Ama Cuida, lá na Globo. Isso mesmo, João amarrando um comercial na TV aberta, junto com uma ação no Google. Tudo para bombar o lançamento. A galera já tá contando os segundos, porque a audição exclusiva do álbum já tá marcada pro domingo. É muito buzz para um artista só, hein? João mostrando mais uma vez porque é um dos maiores nomes da nossa música pop atual. Fiquem ligados para não perder nenhum detalhe desse lançamento que promete agitar tudo. Obrigada pela sua companhia, viu? Até o próximo Drops News, estarei juntinho com você.
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11: Um aviso importante para estudantes inscritos automaticamente no Enem de 2026. O prazo para escolher entre inglês e espanhol na prova de língua estrangeira termina no dia 18 de outubro. A medida vale para os concluintes do ensino médio da rede pública contemplados pela inscrição automática. Quem não fizer a escolha dentro do prazo receberá a prova de inglês e não poderá alterar a opção depois. Esses participantes também precisam preencher o questionário socioeconômico na página do participante usando a conta gov.br. Preenchimento é necessário para consultar o local de prova quando ele for divulgado. As provas do Enem estão marcadas para os domingos, dias 8 e 15 de novembro.
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11: Respira fundo aí, curte o que vem agora porque é só música boa.
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sensacional, tá vendo aí, né? Só musicão pra quem tá acompanhando a nossa programação nesse dia maravilhoso. Continue participando da nossa programação, porque daqui a pouquinho eu vou mandar aquele alô sensacional pra você. Vamos lá, a música continua.

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0: tem mais alôs pra quem tá acompanhando a gente aqui, ó. Mandar um abraço aqui pro meu amigo Nilo, a Adriana Nogueira, o Paulo Henrique, a Dulce Helena também mandou o WhatsApp aqui pra nossa programação, Felipe Henrique, um abraço pra você, a Suelen e a Bárbara Chagas. Meu muito obrigado pelo carinho, meu muito obrigado pela sua sintonia, tá?
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2: 4:59. 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
3: Atenção, ligado no Minuto Esportivo. Lineu Silva no comando, trazendo o melhor do jornalismo esportivo para você. Sempre com as informações mais quentes e relevantes que movimentam o cenário nacional e internacional. Pode chegar junto, que a gente já começa com as manchetes que prometem agitar o universo da bola. A primeira delas, lá da Europa, envolvendo um dos maiores nomes do futebol mundial. O Beşiktaş da Turquia confirmou uma proposta oficial por Mohamed Salah. E a segunda manchete, que chega da Inglaterra, mostra o Chelsea em busca de reforços experientes, com negociações avançadas por Welbeck e Henderson.
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3: Agora vamos aos detalhes da notícia que vem da Turquia e que mexe com o mercado de transferências. O Beşiktaş fez uma declaração pública confirmando que, de fato, apresentou uma proposta pelo talentoso atacante Mohamed Salah. A movimentação em torno do jogador egípcio é sempre intensa e a chegada de uma oferta de um clube como o Beşiktaş mostra o interesse em ter um atleta de calibre mundial. Os diretores do clube turco, no entanto, expressaram um certo incômodo com o andamento das conversas, indicando que existem pontos a serem ajustados nesse processo. Essa situação coloca um grande ponto de interrogação sobre o futuro de Salah e a forma como essa possível transferência pode se desenrolar nos próximos dias. E da Turquia, a gente salta para a Inglaterra, onde o Chelsea, um dos gigantes da Premier League, está trabalhando forte nos bastidores para fortalecer o seu elenco. As informações que chegam são de negociações em curso com dois nomes bastante conhecidos e com vasta experiência no futebol. Estamos falando de Welbeck e Henderson, que o Chelsea busca trazer para adicionar mais rodagem e liderança ao grupo. A estratégia do clube londrino parece ser a de mesclar a juventude e o talento que já possuem com a bagagem de atletas que já passaram por grandes momentos e grandes competições. Welbeck e Henderson, sendo veteranos, poderiam oferecer exatamente esse equilíbrio, contribuindo não só dentro de campo, mas também no vestiário. As conversas estão acontecendo e a expectativa é de que essas contratações possam ser fechadas em breve, reforçando o time para a sequência da temporada.
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3: Com essas informações quentes do mundo do futebol, a gente encerra mais esta parte do Minuto Esportivo. A gente volta já.
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5: 5:02.
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10: Boa tarde, Água Boa e região. Iniciamos agora o especial sertanejo na Liberdade FM 104,9. Com vocês, Jean Martinazzo, levando até vocês os clássicos e as novidades do sertanejo. Faça parte da nossa vibe. Mande imediatamente a sua mensagem para o WhatsApp 3468-1200. Peça a sua música e envie um abraço compartilhando de onde que você está ouvindo a Liberdade FM. Não perca nenhuma novidade. Siga-nos nas redes sociais, no Face, lá no Facebook, procure por Liberdade FM 104.9 e no Instagram, arroba Liberdade 104.9 FM, para você ficar por dentro de tudo que acontece na sua rádio favorita. O nosso especial sertanejo está rolando, então aumente o som, porque aqui, tá na Liberdade, tá bom demais.

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1: A Liberdade FM 104,9 não para e o especial sertanejo mantém a energia lá em cima, com os maiores sucessos sertanejos na sua sintonia. Deixe o volume no máximo. A sequência musical de hoje está espetacular. Vem muito romance sertanejo tradicional por aí, aqui na Liberdade FM.

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0: Muito bom ter a sua companhia aqui na Liberdade FM. Continue sintonizados que logo mais temos mais especial sertanejo com música top pra você. Envie a sua mensagem, mande um abraço, interaja conosco através do WhatsApp 66-3468-1200. Lembre-se também de seguir a sua rádio preferida lá nas redes sociais. O Instagram, @liberdade104.9fm e o Facebook, Liberdade FM 104.9. Logo mais, muito sertanejo pra você aproveitar aqui com a gente.
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3: 5 horas e 18 minutos.

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2: 5:21.
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0: horas e 25 minutos.
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1: Estamos de volta com o Especial Sertanejo. Agradecendo a sua companhia e por continuar nesta sintonia incrível conosco. Aumente o volume, porque a próxima seleção, a sequência, está incrível. E o sertanejo não para de surpreender. Vem mais um sucesso que vai agitar a sua rádio favorita. Tá na liberdade, tá bom demais.

Aqui é só hit atrás de hit no especial sertanejo, fazendo a sua companhia perfeita com a melhor sintonia do rádio. A nossa programação especial continua do jeito que você prefere. Ajuste o seu coração, porque estamos trazendo grandes músicas para a sua sintonia. Tá na liberdade, tá bom demais.

0: feliz de contar com você na audiência aqui na Liberdade FM. Então mantenha-se por perto, pois o especial sertanejo volta logo com mais hits para alegrar o seu momento. Envie agora um recado, um abraço pelo WhatsApp 6634681200. E não deixe de seguir a nossa rádio nas redes sociais, no Instagram, @liberdade104.9fm, e no Facebook, Liberdade FM 104.9. Daqui a pouquinho, mais hits sertanejo pra você.
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3: 5 horas e 37 minutos.

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3: 5:40.
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3: 5:43.
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11: Mais uma vez, bem-vindos ao Especial Sertanejo. A sua companhia é essencial para, na nossa programação, levar sempre as melhores canções. Então mantenha-se aí nas expectativas, né? Pois a nossa lista especial de músicas segue na frente. A seguir, uma música especial que promete emocionar profundamente e elevar a sua sintonia. Tá na Liberdade, tá bom demais.

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1: Começamos com um levantamento de impacto na América do Sul, que mostra resultados sobre a atuação de figuras políticas na região. Flávio Bolsonaro, por exemplo, registrou vitórias em 7 dos 11 países sul-americanos que foram considerados nesse estudo. E se incluirmos a Guiana Francesa, esse número sobe para 8 dos 12 locais totais que foram analisados. Os resultados refletem, portanto, a performance e a presença de Flávio Bolsonaro em diferentes nações do continente, de acordo com os dados apurados.
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Olha essa sequência de sucessos. No especial sertanejo, é só modão de qualidade para enriquecer a sua sintonia. E agora uma música para você cantar com tudo e aproveitar com o volume lá em cima. Tá na liberdade, tá bom demais.

0: música sertaneja segue firme aqui na 104.9. Vamos dar uma pausa breve e já retornamos com muito mais pra você. Descubra os melhores músicas sertanejas aqui no Especial Sertanejo. Entre em contato, arroba Liberdade 104.9 FM, 6634-68-1200, Liberdade FM 104.9. Tá na Liberdade? Tá bom demais.
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3: 5 horas e 57 minutos.

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3: 6 horas.
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5: Oito e Rádio 20. Nesta hora do Ângelus, queremos rezar juntos. O anjo do Senhor anunciou a Maria e ela concebeu do Espírito Santo. Ave Maria, cheia de graça, Senhor é convosco. Bendita sois vós entre as mulheres e bendito é o fruto do vosso ventre, Jesus. Santa Maria, Mãe de Deus, rogai por nós, pecadores, agora e na hora de nossa morte. Amém. Eis aqui a escrava do Senhor, faça-se em mim segundo a vossa palavra. Ave Maria, cheia de graça, Senhor é convosco. Bendita sois vós entre as mulheres, e bendito é o fruto do vosso ventre, Jesus. Santa Maria, Mãe de Deus, rogai por nós, pecadores, agora e na hora de nossa morte. Amém. E o Verbo divino se encarnou e habitou entre nós. Ave Maria, cheia de graça, o Senhor é convosco. Bendita sois vós entre as mulheres e bendito é o fruto do vosso ventre, Jesus. Santa Maria, Mãe de Deus, rogai por nós, pecadores, agora e na hora de nossa morte. Amém. Rogai por nós, Santa Mãe de Deus, para que sejamos dignos das promessas de Cristo. Oremos. Infundi no nosso espírito a vossa graça, ó Pai. Vós que na anunciação do anjo nos revelastes a encarnação do vosso Filho, pela sua paixão e cruz, conduzi-nos à glória da ressurreição. Por Cristo nosso Senhor. Amém. Glória ao Pai, ao Filho e ao Espírito Santo, como era no princípio, agora e sempre. Amém. Evangelho de Jesus Cristo segundo Mateus. Naquele tempo, Jesus disse a seus discípulos: o discípulo não está acima do mestre, nem o servo acima do seu senhor. Para o discípulo basta ser como o seu mestre, e para o seu servo ser como o seu senhor. Se ao dono da casa eles chamaram de Beelzebu, quanto mais os seus familiares. Não tenhais medo deles, pois nada há de encoberto que não seja revelado, e não há nada de escondido que não seja conhecido. O que eu vos digo na escuridão, dizei-o à luz do dia. O que escutais ao pé do ouvido, proclamai-o sobre os telhados. Não tenhais medo daqueles que matam o corpo, mas não podem matar a alma. Pelo contrário,

0: Meio aquele que pode destruir a alma e o corpo no inferno. Não se vendem dois pardais por algumas moedas. No entanto, nenhum deles cai no chão sem o consentimento do vosso Pai. Quanto a vós, até os cabelos da cabeça estão todos contados. Não tenhais medo, vós valeis mais do que muitos pardais. Portanto, todo aquele que se declarar a meu favor diante dos homens, também eu me declararei em favor dele, diante do meu Pai que está nos céus. Aquele, porém, que me negar diante dos homens, também eu o negarei diante do meu Pai que está nos céus. Palavra da salvação, glória a vós, Senhor. Jesus nos faz um alerta para nós sermos coerentes, firmes, para que nós não vacilamos, porque aqueles que negam o Senhor também vai negar diante do Pai. Louvado seja nosso Senhor Jesus Cristo, para sempre seja louvado. E a bênção de Deus Todo-Poderoso, o Pai, o Filho e o Espírito Santo, desça sobre vós e permaneça para sempre.
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5: 6 horas e 7 minutos.
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6: Estamos de volta, voltando com o Especial Sertanejo. E é um prazer receber você para mais uma seleção de grandes sucessos e canções inesquecíveis. Segura essa, mais uma música incrível que você vai acompanhar letra por letra até o final. Tá na Liberdade? Tá bom demais.
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6: E agora o Especial Sertanejo nos leva aos corações da tradição, né? Com os melhores da moda de viola. Então prepare-se para os clássicos que atravessaram gerações, as verdadeiras músicas raiz e os modões inesquecíveis.

abraço a todos que estão deixando o trabalho e sintonizados na Liberdade FM, a caminho da sua casa. Agradecemos imensamente a vocês, os nossos ouvintes da Liberdade FM, a primeira da cidade.

0: fazer uma pequena pausa no especial sertanejo, mas fique ligado. Voltamos logo e a música não para não. Não deixe de enviar sua mensagem para o nosso WhatsApp, seguir as redes sociais, curtir aqui a Rádio Liberdade FM. Porque tá na Liberdade, tá bom demais.
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6: 6:22.
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2: 6:25.
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4: 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Aqui vai mais um pouco daqueles sertanejos que você adora, invadindo a sua sintonia novamente. É o nosso especial sertanejo pra você. É muita energia. Chegou aquela hora de virar o dia, né? Aquele a cantar junto com essa canção. Porque tá na Liberdade, tá bom demais.

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1: Agora, mudando um pouco o foco, vamos para a economia mundial. Um sinal de alerta vem da Alemanha. Os pedidos da indústria manufatureira alemã tiveram uma queda bem significativa no mês de agosto. Essa retração foi de 10,6%, um índice que sinaliza uma pressão crescente sobre a demanda industrial por lá. Esse cenário se agrava em meio aos conflitos que afetam a economia mundial, impactando diretamente o setor produtivo da Alemanha e gerando preocupações sobre o futuro industrial. 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

Vocês sentiram essa seleção espetacular? No Especial Sertanejo, seguimos celebrando as canções que tocaram no coração e nunca saem da moda. E a diversão segue com mais hits para fazer você deixar o seu rádio no talo. Lá na Liberdade, tá bom demais.

enviamos um caloroso abraço àqueles que encerraram as suas atividades e agora desfrutam, né, da companhia da Liberdade FM no trajeto para casa. A nossa gratidão a você. E para você que está curtindo a pioneira da cidade, essa é a Liberdade FM.

0: especial sertanejo faz um intervalo curtinho, então não sai daí. Voltamos logo com mais modão, paixão e aqueles sucessos que você adora. Não perca as melhores músicas no especial sertanejo. Contate-nos, arroba Liberdade 104.9 FM, 6634-68-1200, Liberdade FM 104.9. Tá na Liberdade? 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
3: 6 horas e 39 minutos.

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1: Cultural. 6:42.
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3: 6:45.
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está finalizando mais um especial Sertanejo na Liberdade 104.9. Muito obrigado por nos acompanhar, pelas mensagens e por compartilhar esses momentos conosco. Foi incrível ter você sintonizado com a gente. Eu sou o Jean Martinazzi e foi um prazer estar com você nesse especial Sertanejo. A programação continua.

0: então fique ligado. 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Tenham todos uma maravilhosa noite e até a próxima. 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
6: 7 horas. 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
2: 7:03.

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0: Amém.
1: A graça de nosso Senhor Jesus Cristo, Filho bendito de Maria, o amor do Pai e a comunhão do Espírito Santo estejam convosco.
2: Bendito seja Deus que nos reuniu no amor de Cristo.
1: Podemos sentar. Ao iniciarmos esta Santa Missa festiva, em honra a Nossa Senhora Aparecida, a nossa comunidade se alegra com a presença de cada um. Somos muitos, representamos muitos. Se alguém não tiver lugar para sentar, aqui à frente tem. Queremos saudar a cada um e a dar as boas-vindas a cada um, a Padre Geraldo, Padre Renan, Diácono Guilherme, aos seminaristas, religiosos, religiosas, ministros, auxiliares da liturgia, mas de modo especial a nossa saudação hoje é para os pioneiros de todos os tempos, porque alguns chegaram nos anos 60, outros 70, 80, não importa.

0: porta. Vocês são os baluartes, aqueles que construíram com suor, com sacrifício e também com muitos momentos de alegria, construíram a água boa que aí está. Uma forte salva de palmas para todos os pioneiros. Nós nos reunimos para exultar com alegria o Senhor, pois é Ele que nos reúne. Ao celebrarmos a bem-aventurada Virgem Maria, nos reunimos em torno do Senhor. Ela é a padroeira do Brasil, ela que nos socorre intercedendo por nós, e por isso a ela a nossa gratidão e a Deus a nossa prece. Maria intercede a seu filho, conforme ouviremos no Evangelho, em favor de uma família, numa festa de casamento. Nós queremos nessa celebração assim lembrar todas as famílias de pioneiros que aqui vieram e pedir que Maria continue intercedendo pelos seus descendentes, pelos que aqui estão e pelas nossas famílias em geral. Assim como outrora Jesus, numa festa de casamento, incentivado por Maria, operou o primeiro milagre, transformando água em vinho bom, assim hoje, nessa celebração, Ele vai transformar o vinho e o pão, o seu corpo, e estar presente no meio de nós. Para tanto, queremos agora nos colocar de pé, quem puder, e procedermos nosso ato penitencial. Meus irmãos e minhas irmãs, invoquemos ao Senhor nosso Deus para que se digne abençoar a água que vai ser aspergida sobre nós, recordando o nosso batismo. Que Ele se digne ajudar-nos para permanecermos fiéis ao Espírito que recebemos no instante do batismo. Oremos, ó Deus eterno e todo-poderoso, que pela água, fonte de vida e princípio de purificação, quisestes lavar-nos do pecado e dar-nos o prêmio da vida eterna. Agora, nós vos pedimos que vos digneis abençoar esta água, para que ela seja sinal da vossa proteção. Renovai em nós a fonte viva da vossa graça e libertai-nos por meio desta água de todo mal, do espírito e do corpo, para que possamos nos aproximar de vós e participar desta celebração com coração puro e recebermos dignamente a vossa palavra e a Eucaristia para chegarmos um dia à salvação. Por Cristo nosso Senhor.
1: Amém.

0: Deus Pai Todo-Poderoso, tenha compaixão de nós, perdoe os nossos pecados e nos conduza à vida eterna.
1: Amém.
0: Senhor, tende piedade de nós.
2: Senhor, tende piedade de nós.
0: Cristo, tende piedade de nós.
2: Cristo, tende piedade de nós.
0: Senhor, tende piedade de nós.
2: Senhor, tende piedade de nós.
0: Antes de glorificarmos a Deus pelas maravilhas que Ele operou, acolhemos aquela que por primeiro cantou o Magnificat. Acolhemos a imagem voltando-nos ao corredor central, abanando nossos lenços e cantando.

O trator é um pouco diferente, mas a imagem é a mesma. Uma forte salva de palmas. Peçamos que a nossa fé continue e glorificamos a Deus pela intercessão da Virgem Maria, que nunca faltou à nossa cidade. Cantemos.

0: Animals. Ó Deus Todo-Poderoso, ao rendermos culto à Imaculada Conceição de Maria, Mãe de Deus e Senhora Nossa, concedei que o povo brasileiro, vivendo na paz e na justiça, possa chegar um dia à pátria definitiva. Por nosso Senhor Jesus Cristo, vosso Filho, que é Deus, e convosco vive e reina na unidade do Espírito Santo, por todos os séculos dos séculos.
1: Amém.
0: Podemos sentar para acolher a palavra.

Leitura do livro de Ester. Ester revestiu-se com vestes de rainha e foi colocar-se no vestíbulo interno do Palácio Real, frente à residência do rei. O rei estava sentado no trono real, na sala do trono, frente à entrada. Ao ver a rainha Ester parada no vestíbulo, olhou para ela com agrado e estendeu-lhe o cetro de ouro que tinha na mão. E Ester aproximou-se

0: para tocar a ponta do cetro. Então o rei lhe disse: o que me pedes, Esther? O que queres que eu faça? Ainda que me pedisse a metade do meu reino, ele lhe seria concedido. Esther respondeu-lhe: se ganhei as tuas boas graças, ó rei, e se for do teu agrado, concede-me a vida, eis o meu pedido, e a vida do meu povo, eis o meu desejo. Palavra do Senhor.
1: Graças a Deus.

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casa, a princesa real vem chegando, vestida de ricos brocados de ouro, em vestes vistosas, ao rei se dirige.

Leitura do Apocalipse de São João. Apareceu no céu um grande sinal, uma mulher vestida do sol, tendo a lua debaixo dos pés, e sobre a cabeça uma coroa de 12 estrelas. E ela deu à luz um filho homem, que veio para governar todas as nações com cedro de ferro. Mas o filho foi levado para junto de Deus e do seu trono. Quando viu que tinha sido expulso para a terra, o dragão começou a perseguir a mulher que tinha dado à luz o menino. A serpente então vomitou como um rio de água atrás da mulher, a fim de submergir. A terra, porém, veio

Naquele tempo, houve um casamento em Caná da Galileia. A mãe de Jesus estava presente. Também Jesus e seus discípulos tinham sido convidados para o casamento. Como o vinho veio faltar, a mãe de Jesus lhe disse: eles não têm mais vinho. Jesus respondeu-lhe: mulher, por que dizes isto a mim? Minha hora ainda não chegou. Sua mãe disse aos que estavam servindo: fazei o que ele vos disser. Estavam 6 talhas de pedras colocados para a purificação que os judeus costumavam fazer. Em cada uma delas cabia mais ou menos 100 litros. Jesus disse aos que estavam servindo: enchei as talhas de água. Encheram-nas até a boca. Jesus lhe disse: agora tirai e levai ao mestre-sala. Eles levaram. O mestre-sala experimentou a água que tinha sido transformada em vinho. Ele não sabia de onde vinha, mas os que estavam servindo sabiam, pois eram eles que tinham tirado a água. O mestre-sala então chamou o noivo e lhe disse: todo mundo serve primeiro o vinho melhor, e quando os convidados já estão embriagados, serve o vinho menos bom. Mas tu guardastes o vinho melhor até agora. Este foi o início dos sinais de Jesus. Ele o realizou em Caná da Galileia e manifestou a sua glória, e seus discípulos creram nele. Palavra

Muito estimados irmãos e irmãs em Cristo, aqui presentes, estimados pioneiros, pioneiras, estimados irmãos e irmãs que nos acompanham pelos meios de comunicação, querido Padre Geraldo, Padre Renan e Diácono Guilherme, a celebração da qual nós estamos participando e que estamos vivenciando traz para nós um sentido todo especial. Porque se estamos reunidos em grande número, é verdade, verdade é também que nós representamos aqui muito mais gente, muito mais pessoas, e este é o nosso intuito: agradecer por todos os que, de uma forma ou de outra, participaram dia a dia, mês a mês, ano a ano, da construção da nossa querida cidade de Água Boa. Alguns talvez tiveram até a ideia de desistir, de voltar, mas foram fortes, se mantiveram firmes, firmaram raízes, cresceram na fé, porque é assim que a gente comprova a fé. Quando tudo dá certo, quando tudo é fácil, muitas vezes se corre o risco de esquecer de Deus, esquecer da intercessão materna de Maria. Como os filhos, quando estão brincando e tudo dá certo, se esquecem da mãe e do pai, ou até fazem coisas que a mãe e o pai não concordariam. Nós recorremos hoje à intercessão materna de Maria. Nós participamos dessa Santa Missa, trazendo presente toda essa multidão de pessoas. Os seus sacrifícios, as suas alegrias, merecem nossa oração e a nossa gratidão. Nós estamos celebrando uma festa, festa dos 50 anos da comunidade. Hoje, amanhã, depois, e começaremos mais 50 anos, um outro capítulo da nossa história. Nós ouvimos no evangelho de hoje, bem no começo, uma grande notícia para nós que estamos celebrando uma festa. Evidentemente que a nossa não é de casamento, mas a celebração eucarística é também a festa do amor. E o casamento é o sacramento do amor, o matrimônio é a vocação do amor. Diz o evangelista João, bem no começo, que aconteceu um casamento em Caná da Galileia e a mãe de Jesus estava presente. Nós sabemos muito bem como ela estava presente, onde ela estava. Entre aqueles que serviam. E talvez foi por isso que Jesus e seus discípulos também foram convidados e também se fizeram presentes naquela festa de casamento. Olha aí, a mãe vem, alguém da família vem, traz outro, convida outro, vai se estabelecendo uma rede positiva, uma rede de envolvimento, uma rede que é a igreja. Maria estava presente. E depois João diz, também Jesus e seus discípulos tinham sido convidados para o casamento e estavam lá. E Maria sabia que Jesus estava lá e sabia que ele era o Filho de Deus. E quando aconteceu que iria faltar vinho, Maria

recorre ao seu filho e ao filho de Deus, levando a ele a sua intercessão, o seu pedido, dando-lhe ciência da dificuldade que o casal iria enfrentar. Olha aí, um outro aspecto muito importante. Maria é aquela que ajuda aos casais, às famílias, às pessoas a evitarem ou a superarem suas dificuldades, dificuldades que a vida apresenta. Nós ouvimos na primeira leitura a figura da rainha Esther, numa situação dificílima. O rei Assuero estava por exterminar todo o povo de Israel, e ela, rainha, vai e intercede, pede: eu quero a vida do meu povo, dai-me a graça do meu povo viver e não morrer. Maria é essa figura materna que sempre está prestes, pronta, disposta, solícita e atenciosa, disposta a ajudar as pessoas, os casais, as famílias. Por isso que ela vai ao seu divino filho e diz: eles não têm mais vinho. Depois de ouvir a colocação de Jesus, que a sua hora de salvar, de socorrer a humanidade ainda não havia chegado, ela continua serena e diz aos que estavam servindo e a todos nós: fazei o que ele vos disser. E aí começa um outro aspecto que lembra a nossa festa deste ano e as demais festas e eventos eclesiais. Quanta gente que faz aquilo que Deus pede por meio da comunidade. Quantas pessoas que fazem aquilo que Deus pede pela intermediação de alguém. Não é que Deus apareça diretamente, ou Maria interfira diretamente aqui em Água Boa, dizendo: eu preciso disso, disso e daquilo. As necessidades da comunidade, da igreja, do povo de Deus aparecem tanto de forma um tanto reservada, algumas vezes, quanto de forma mais pública, mais conhecida, e por vezes até por meio de apelos dos meios de comunicação social, de forma que todos possam ouvir, né? Quantas vezes nós convidamos para participar de uma santa missa, de um evento como esse, e é um convite aberto para todos. E a gente não deveria se omitir. Imagine vocês se aqueles servos que encheram as 6 talhas de água num lugar de escassez de água, encheram até transbordar, tivessem dito: não, nós já estamos cansados, nós já limpamos o espaço, nós já colocamos as cadeiras, a gente trouxe água para purificação, agora que as talhas estão vazias, deixa aí, continua a festa. Eu vou ficar sentado lá no fundo, atrás da cozinha. Pede para outro. Assim como pode ser que por vezes nós fazemos. Mas o Evangelho de João diz que eles encheram-as até a boca. Olha aí a generosidade. Prestativos que eram, fizeram esse esforço. A abundância. E então, talvez achando que a tarefa deles teria concluída, estava concluída, Jesus pede: agora vocês tiram dessa água e levem ao mestre Sala. E eles levaram, imediatamente levaram. O mestre Sala
viu o que

0: tinha acontecido, não entendeu, experimentou a água transformada em vinho e até foi falar com o noivo e com os outros, dizendo: como assim? Você deixou o vinho melhor para agora? Milagre de Jesus aconteceu porque ninguém se omitiu. Ele poderia realizar esse milagre sem a contribuição, o que às vezes na nossa comunidade não acontece, sem a nossa contribuição, sem a nossa ajuda. E é por isso que nós nos alegramos tanto com a presença de vocês. Teve aqui, diz o evangelista João, início, os sinais admiráveis de Jesus iniciaram aqui. Cada vez que nós ajudamos uma pessoa que precisa da nossa ajuda, cada vez que nós colocamos-nos à disposição da comunidade civil, social ou eclesial, nós estamos dando início a sinais que vão fazer a diferença, que vão fazer Água Boa continuar sendo uma cidade boa, que vão fazer com que a nossa paróquia seja uma paróquia viva, de pessoas presentes, atuantes, vibrantes, como ela é. Imagine vocês, três padres, três seminaristas, alguns cantores aqui, rezando por um pingo de gente. O padre, tendo ou não pessoas presentes, ele reza pelo seu povo, sim. Mas é muito melhor quando o povo reza com o padre. Quando o povo faz a igreja viva acontecer, como estamos fazendo aqui. Esses são os sinais que o mundo precisa e que a nossa presença dá ao outro que está ao nosso lado. Nós somos um para o outro, sinal do amor, da ternura de Deus. Nós somos um para com o outro, sinal da nossa fé, da nossa bondade, do nosso senso de igreja, do valor que nós damos aos sacramentos, dos dons que nós recebemos e que não foram recebidos para serem enterrados, mas serem partilhados. E por fim, concluindo essa reflexão, que continuará amanhã e depois, o evangelista João faz questão de escrever que os seus discípulos e as pessoas creram em Jesus. Que a nossa presença, as nossas celebrações, a festa de amanhã, depois, as festas dos próximos anos, levem a nossa comunidade a se fortalecer na fé. É o que Maria espera de nós, que nós sejamos uma comunidade firme na fé no seu divino Filho, para que ele possa, com a nossa ajuda, com a nossa colaboração, realizar mais e mais sinais para a salvação de todos. Assim seja. Creio em Deus, Pai Todo-Poderoso,
1: Criador do céu e da terra, e em Jesus Cristo, seu único Filho, nosso Senhor, que foi concebido pelo poder do Espírito Santo,
2: nasceu da Virgem Maria, padeceu sob Pôncio Pilatos, foi crucificado, morto e sepultado, desceu à mansão dos mortos, ressuscitou ao terceiro dia, subiu aos céus, está sentado à direita de Deus Pai Todo-Poderoso, donde há de vir a julgar os vivos e os mortos. Creio no Espírito Santo, na Santa Igreja Católica, na comunhão dos santos, na

0: remissão dos pecados, na ressurreição da carne, na vida eterna. Amém.
1: Muitas vezes os pioneiros se reuniram para apresentar pela intercessão materna de Maria sua oração, sua prece ao seu Deus e Senhor. Nós aqui reunidos, irmãos e irmãs, queremos também nós, com o auxílio da Mãe de Deus e nossa, elevarmos ao Pai nossas preces comunitárias. A cada invocação nós rezamos por intercessão da Virgem Maria da Conceição Aparecida, ouvi-nos, Senhor.
2: Por intercessão da Virgem Maria da Conceição Aparecida, ouvi-nos, Senhor.
3: Pela Igreja, para que, fundamentada na fé e alimentada pela caridade, seja permanente anunciadora de esperança para o povo brasileiro e para o mundo inteiro, rezemos ao Senhor.
2: Por intercessão da Virgem Maria da Conceição Aparecida, ouvi-nos, Senhor.
3: Pelas autoridades públicas, para que estejam a serviço do bem comum e priorizem programas e políticas que atendem às pessoas mais fragilizadas, rezemos ao Senhor.
2: Por intercessão da Virgem Maria da Conceição Aparecida, ouvi-nos, Senhor.
3: Pelas famílias, para que nelas haja sempre o cuidado de cultivar o diálogo e o perdão, promotores da harmonia entre todos os seus membros, rezemos ao Senhor.
2: Por intercessão da Virgem Maria da Conceição Aparecida, ouvi-nos, Senhor.
3: Pelas nossas crianças, para que encontre condições favoráveis para crescer em ambiente que lhe garante vida digna em todas as fases do seu desenvolvimento, rezemos ao Senhor.
2: Por intercessão da Virgem Maria da Conceição Aparecida, ouvi-nos, Senhor.
1: Cantemos.

Santa Maria, Mãe de Deus e nossa, acolhei as preces que estes vossos filhos vos apresentam com confiança filial e apresentai-as a Cristo, vosso Filho e nosso Senhor. Amém.

0: Orai, irmãos e irmãs, para que o meu e o vosso sacrifício seja aceito por Deus Pai Todo-Poderoso.
1: Receba, ó Senhor, por tuas mãos este sacrifício, para a glória do seu nome, para o nosso bem e de toda a sua santa igreja.
0: Acolhei, ó Deus, as preces e oferendas apresentadas na festa da Virgem Maria, Mãe de Jesus Cristo, vosso Filho. Concedei que elas vos sejam agradáveis e nos tragam a graça da vossa proteção. Por Cristo nosso Senhor.
1: Amém.
0: O Senhor esteja convosco.
1: Ele está no meio de nós.
0: Corações ao alto.
1: O nosso coração está em Deus.
0: Demos graças ao Senhor nosso Deus.
1: É nosso dever e nossa salvação.
0: Na verdade, é digno e justo, é nosso dever e salvação dar-vos graças sempre e em todo lugar, Senhor Pai Santo, Deus Eterno e Todo-Poderoso, a fim de preparar para vosso Filho, Mãe que fosse digna dele, preservastes a bem-aventurada Virgem Maria de toda mancha da culpa original e a enriquecestes com a plenitude da vossa graça. Nela nos destes as primícias da Igreja, esposa de Cristo sem ruga e sem mancha, resplandecente de beleza. De fato, dela, Virgem Puríssima, devia nascer o Filho, o Cordeiro Inocente que tira os nossos pecados. Vós a colocastes acima de todas as criaturas, em favor do vosso povo, como advogada da graça e modelo de santidade. Por isso, unidos aos coros dos anjos, nós vos louvamos e cantamos alegres a uma só voz.

0: Na verdade, vós sois santo, ó Deus do universo, e tudo que criastes proclama o vosso louvor, porque por Jesus Cristo, vosso Filho e Senhor nosso, e pela força do Espírito Santo, dais vida e santidade a todas as coisas, e não cessai de reunir para vós um povo que vos ofereça em toda parte, do nascer ao pôr do sol, um sacrifício perfeito. Por isso, ó Pai, nós vos suplicamos, santificai pelo Espírito Santo as oferendas que vos apresentamos para serem consagradas, a fim de que se tornem o corpo e o sangue de vosso Filho, nosso Senhor Jesus Cristo, que nos mandou celebrar estes mistérios.
1: Enviai o vosso Espírito Santo.
0: Na noite em que ia ser entregue, Jesus tomou o pão, pronunciou a bênção de ação de graças, o partiu e o deu aos seus discípulos, dizendo: tomai todos e comei, isto é o meu corpo que será entregue por vós.

Do mesmo modo, no fim da ceia, ele tomou o cálice em suas mãos e, dando graças novamente, pronunciou a bênção de ação de graças e o deu a seus discípulos, dizendo: tomai todos e bebei. Este é o cálice do meu sangue, o sangue da nova e eterna aliança, que será derramado por vós e por todos para a remissão dos pecados. Fazei isto em memória de mim.

0: Mistério da fé e do amor para a salvação do mundo.
1: Salvador do mundo, salvai-nos. Vós que nos libertastes pela cruz e ressurreição.
0: Celebrando agora, ó Pai, o memorial da paixão redentora do vosso Filho, da sua gloriosa ressurreição e ascensão ao céu, e enquanto esperamos a sua nova vinda, nós vos oferecemos em ação de graças este sacrifício vivo e santo.
1: Aceitai, ó Senhor, a nossa oferta.
0: Olhai com bondade a oblação da vossa Igreja e reconhecei nela o sacrifício que nos reconciliou convosco. Concedei que, alimentando-nos com o corpo e sangue do vosso Filho,

0: repletos do Espírito Santo, nos tornemos em Cristo um só corpo e um só Espírito.
1: O Espírito nos una num só corpo.
2: Que o mesmo Espírito faça de nós uma eterna oferenda para alcançarmos a herança com os vossos eleitos. A Santíssima Virgem Maria, Mãe de Deus, Nossa Senhora Aparecida, São José, seu esposo, os vossos santos apóstolos e gloriosos mártires, São Luís Guanello, São Carlos Acutis, todos os santos que não cessam de interceder por nós na vossa presença.
1: Fazei de nós uma perfeita oferenda.
3: Nós os suplicamos, Senhor, que este sacrifício da nossa reconciliação estenda a paz e a salvação ao mundo inteiro. Confirmai na fé e na caridade a vossa Igreja que caminha neste mundo. Com o vosso servo, o Papa Leão, e o nosso Bispo Paulo Renato, com os bispos do mundo inteiro, os presbíteros e diáconos, os outros ministros e o povo por vós redimido, atendei propício às preces desta família que reunisses em vossa presença. Reconduzi a vós, Pai de misericórdia, todos os vossos filhos e filhas dispersos pelo mundo inteiro.
1: Lembrai-vos, ó Pai, da vossa Igreja.
3: Acolhei com bondade no vosso reino os nossos irmãos e irmãs que partiram desta vida, todos os pioneiros já falecidos, nossos familiares e amigos, e todos os que morreram na vossa amizade. Unidos a eles, esperamos também nós saciar-nos eternamente da vossa glória. Por Cristo Senhor nosso, por Ele dais ao mundo todo bem e toda graça.
0: Por Cristo, com Cristo e em Cristo, a vós, Deus Pai Todo-Poderoso, na unidade do Espírito Santo, toda a honra e toda a glória por todos os séculos dos séculos.
1: Amém. Amém.
0: Obedientes à palavra do Salvador, fortalecidos pelo exemplo de vida orante de Maria e do próprio Jesus, rezemos como ele nos ensinou. Pai nosso que estais no céu, santificado seja o vosso nome. Venha a nós o vosso reino. Seja feita a vossa vontade, assim na terra como no céu. O pão nosso de cada dia nos dai hoje. Perdoai as nossas ofensas, assim como nós perdoamos a quem nos tem ofendido. E não os deixeis cair em tentação, mas livrai-nos do mal.
4: Livrai-nos de todos os males, ó Pai, e dai-nos hoje a vossa paz. Ajudados pela vossa misericórdia, sejamos sempre livres do pecado, protegidos de todos os perigos, enquanto aguardamos a feliz esperança e a vinda do nosso Salvador, Jesus Cristo.
5: Vosso é o reino, o poder e a glória para sempre.
4: Senhor Jesus Cristo, dissestes aos vossos apóstolos: eu vos deixo a paz, eu vos dou a minha paz. Não olheis os nossos pecados, mas olhai a fé que anima a vossa Igreja e dai-lhe, segundo o vosso desejo, paz e unidade. Vós que sois Deus com o Pai e o Espírito Santo.
1: Amém.
4: E que a paz do Senhor esteja sempre convosco.
1: O amor de Cristo nos uniu.

0: Felizes os convidados para a ceia nupcial do Senhor. Eis o Cordeiro de Deus que tira o pecado do mundo.
1: Senhor, eu não sou digna de que entreis em minha morada, mas dizei uma palavra e eu serei salva.

0: Oremos. Alimentados com o corpo e o sangue do vosso Filho, nós vos suplicamos, ó Deus, dai ao vosso povo, sob o olhar de Nossa Senhora da Conceição Aparecida, empenhar-se nas tarefas de cada dia para a propagação do vosso reino. Por Cristo nosso Senhor. Amém. Amém. Podemos sentar. Enquanto preparamos o texto da consagração a Nossa Senhora, tem como projetar para nós rezarmos. Eu quero agradecer a todos que participaram desta celebração, os que organizaram, especialmente a nossa gratidão aos pioneiros, aos quais vamos dar uma bênção especial. E convidar a todos para amanhã, às 10 horas, com a presença do nosso bispo, Dom Paulo Renato, estarmos aqui na nossa igreja matriz, participando da missa, também em honra a Nossa Senhora Aparecida. Após essa missa, nós vamos fazer, como de costume, uma procissão, levando a imagem da Mãe Aparecida até o Centro Cultural, o Salão dos Luteranos, onde acontecerá a partir das 11h30 a festa comunitária, a festa social, para a qual convidamos todos. Pelo que eu sei, ainda tem como conseguir carne de ótima qualidade e os demais itens necessários para festejar bem. A festa do Evangelho de hoje era uma festa de casamento. A alegria simboliza o vinho. Vamos também nós amanhã, com a nossa presença, com o nosso diálogo fraterno, né, fazer um ambiente muito alegre, um ambiente de esperança, porque se os nossos pioneiros não tivessem fé e esperança, nós não estaríamos aqui. Então devemos continuar com esses valores tão importantes e que queremos ressaltar e viver na nossa comunidade cada vez mais. Segunda-feira, dia de Nossa Senhora Aparecida e dia das crianças, nós teremos a missa às 7h30 da manhã, bênção das crianças, e a missa às 19 horas com a bênção das crianças. E o resto do dia é para viver em família, é feriado, né? Viver com as crianças de todas as idades, né? Celebrar a família, conviver, brincar. Nós temos bastante parques na nossa cidade. Nós temos muitas opções, alguns têm sítio para ir, têm famílias para visitar, quem sabe na rua se encontram, terá um outro evento. Procuremos não nos esquecer da Mãe Aparecida, nem das crianças. Para não castigar os pioneiros, eu peço que, após a oração da consagração, nós recebamos a bênção por intermédio deles, a bênção de todos os que eles representam e depois a bênção final. Consagração a Nossa Senhora Aparecida. Ó Maria Santíssima, pelos méritos de nosso Senhor Jesus Cristo, em vossa querida imagem de Aparecida,
1: espalhais

0: sobre todo o Brasil. Eu, embora indigno de pertencer ao número de vossos filhos e filhas, mas cheio do desejo de participar dos benefícios de vossa misericórdia, prostrado aos vossos pés, consagro-vos o meu entendimento, para que sempre pense no amor que mereceis. Consagro-vos a minha língua, para que sempre vos louve e propague a vossa devoção. Consagro-vos o meu coração, para que depois de Deus vos ame sobre todas as coisas. Recebei-me, ó Rainha incomparável, vós que o Cristo crucificado deu-nos por mãe, no ditoso número de vossos filhos e filhas. Acolhei-me debaixo de vossa proteção, socorrei-me em todas as minhas necessidades espirituais e temporais, sobretudo na hora da minha morte. Abençoai-me, ó celestial cooperadora, e com vossa poderosa intercessão, fortalecei-me em minha fraqueza, a fim de que, servindo-vos fielmente nesta vida, possa louvar-vos, amar-vos e dar-vos graças no céu por toda a eternidade. Assim seja. Ave Maria, cheia de graça,
1: o Senhor é convosco. Bendita sois vós entre as mulheres. E bendito é o fruto do vosso ventre, Jesus. Santa Maria, Mãe de Deus, rogai por nós, pecadores, agora e na hora de nossa morte. Amém.
0: Nossa Senhora Aparecida, rogai
2: por nós.
0: Bênção aos pioneiros. O Senhor esteja convosco.
1: Ele está no meio de nós.
0: Guardai, ó Mãe Aparecida, com paternal e maternal bondade, estes vossos filhos e filhas, para que com a vossa proteção sejam livres de toda adversidade e pela prática das boas obras, glorifiquem sempre o vosso santo nome e sigam os mandamentos do vosso Filho. Derramai sobre esses vossos filhos a vossa bênção, sustentai as suas ações pela força da vossa intercessão, a fim de que realizem o que é justo, aprendam o que é reto e alcancem a plenitude da bênção, em nome do Pai, do Filho e do Espírito Santo.
1: Amém.
0: Que o Deus de bondade, que pelo Filho da Virgem Maria quis salvar todo o gênero humano, vos enriqueça a todos com a sua bênção. Seja-vos dado sentir sempre por toda parte a proteção da Virgem Maria, por quem recebestes o autor da vida.
1: Amém.
0: E vós, aqui reunidos hoje, para celebrar com fervor a sua solenidade, e vos agradecer pelos 50 anos de intercessão, possais escolher a alegria espiritual e o prêmio eterno.
1: Amém.
0: E a bênção do Deus Todo-Poderoso, o Pai, o Filho e o Espírito Santo, desça sobre vós e permaneça para sempre.
1: Amém.
3: A alegria do Senhor seja sempre a vossa força. Ide em paz e o Senhor sempre vos acompanhe.
1: Graças a Deus.
0: Nós vamos cantar o canto final, vamos nos esticar, mexer um pouco. Quem quiser fazer um pequeno intervalo, daqui a pouco o grande show. Por favor, permaneçam presentes.
4: Pedimos a todos também para recolher os folhetos para a gente poder usar na missa de segunda-feira, tá? E a lojinha dos artigos religiosos vai estar amanhã na festa. Hoje nós já guardamos por conta do tempo. Obrigado.

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2: 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Informa a hora certa. 8h57. 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
2: Água Boa, a hora
5: Mato
2: certa.
5: Grosso.
2: 8h57. 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
12: Sextou, bebê. Vamos lá então. Sexta-feira chegou e o Babados e Fofocas também.
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12: Vamos lá, Gi. Dica do dia de hoje.
14: Hoje o truquezinho é pra conservar os legumes e os vegetais frescos, né? Bons ali pra consumo por mais tempo na tua geladeira.
12: Boa, manda a primeira fofoquinha.
14: Então, Fernando, eu tô aqui no SBT fofocalizando, né? E o Giovanni recebeu uma declaração apaixonada da namorada. Que Giovanni, Gi! O amor tá no ar aí pro Giovanni, da dupla Jean Giovanni, né? A namorada do cantor, a publicitária Flávia Correia, ela publicou uma foto dos dois e caprichou na declaração de amor, né, gente? Ela afirmou que tem orgulho do companheiro e que a paixão cresce a cada dia. Segundo Fofocalizando, né? Os dois, eles estão juntos aí há quase 2 meses. Parece pouco tempo, né? Mas eu acho que é nesse tempo que parece que a paixão tá aflorada, né? O novo relacionamento, ele veio depois aí do fim de um casamento de 26 anos. Pois é, do sertanejo com Ana Carolina Moraes, né? Uma nova fase da vida amorosa aí do cantor tá rolando. E claro que a gente vai trazer tudo que tá acontecendo nos bastidores aí desse romance pra vocês.
12: Vamos de música agora? Já tem mais fofoca pra você. Ótima sexta-feira.